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4: Vamos que vamos, dando sequência ao fim de semana da Atlântida. Aumenta o volume, a partir de agora é só pedrada aqui no programa Mixtape. Vamos que vamos.
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1: Boa, boa, pessoal. Desculpa estar te incomodando, te atrapalhando. Eu me chamo Guilherme e eu trabalho com a arte do improviso, rimando sobre qualquer palavra. Roupa, frase, cabelo, eu puxo aquela rima na hora, nunca pra incomodar ou muito menos atrapalhar ninguém. É 2 minutos de rima pra você se sentir bem. Pra quem gostar, queira colaborar, tudo tá bem-vindo. Desde um sorriso a um trocado, a um incentivo, certo? E é mais ou menos assim.

Valeu, valeu, valeu, meu cuzão, pelo seu carinho, sua educação e essa recepção maravilhosa. A gente sabe que não tá fácil pra ninguém. Pra mais alguém que ainda sinta no coração, tem aquela condição de estar ajudando o artista, o rimador tá aceitando de tudo na toca como contribuição e gratificação à arte do trabalho. Seja de um sorriso, uma moeda, uma nota de incentivo, tudo é válido. A única coisa que eu não aceito é boleto atrasado, chevette estragado e chiclete mascado. Mas o resto pode ajudar que tudo é válido. Muito obrigado. 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
1: Vamos que vamos, agradecendo demais a sintonia de todo mundo que tá com a gente aqui todos os sábados no programa Mixtape, 9 da noite, reprise no domingo também no mesmo horário, às 9. Antes de rolar mais som, quero mandar um salve pro pessoal da Boom Rap, que é parceiro aqui do programa. Dia 18 de setembro tem o Freud e dia 28 de novembro tem o Rael. São as próximas edições da Boom Rap. Quero convidar todo mundo também para colar junto em massa aí, quem tiver em Porto Alegre, sexta-feira que vem, no dia 4 de setembro, tem mais uma edição do Bailinho 2000, aquele baile para vocês irem curtir, se divertir, dançar daquele jeito. Vou estar junto com o DJ Milkshake e também nosso convidado, o DJ Agente B. Vai rolar só as braba na pista, então vou esperar todos vocês. O ingresso tá lá no Simpla, é só procurar Bailinho 2000 ou chega junto ali no nosso Instagram, @bailinho2000, tá tudo por ali. Mais informações sobre esse baile que acontece dia 4 de setembro em Porto Alegre, ali no Espaço 1. Feito!

0: lá. 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
2: E olha só a dúvida da Luciana. Doutor, cada vez mais eu e as minhas amigas percebemos que passamos mais tempo na frente das telas. Eu tenho comprado muito mais produtos de beleza depois que estou acessando esse tipo de conteúdo nas redes sociais. Uma coisa pode influenciar a outra? Olha, Luciana, a tua pergunta é super interessante, ainda mais se a gente levar em consideração que alguns produtos de cuidados pessoais, né, alguns produtos químicos, podem interferir no nosso sistema endocrinológico, com impactos que podem comprometer a nossa saúde e nosso bem-estar. E recentemente, um estudo liderado pela Universidade de Rutgers, nos Estados Unidos, mostrou pra gente que estudantes que ficavam mais tempo nas redes sociais e com maior engajamento de conteúdos relacionados à beleza, acabavam comprando e usando mais esse tipo de produtos. Então, se você está percebendo que está comprando mais do que deveria ou do que gostaria, principalmente depois de ficar bastante tempo na frente das telas, assistindo a esse tipo de conteúdo, talvez seja uma boa ideia limitar o seu uso das redes sociais e discutir com o seu dermatologista quais produtos realmente fazem bem para a saúde e quais são supérfluos e até com risco de prejuízos para o seu bem-estar, para a sua qualidade de vida. Dúvidas? Escreve pra gente no @ Jairo Bauer Oficial.
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6: Ariel B. Ariel B. Opa, tá na Atlântida, a rádio das nossas vidas. E a partir de agora tu vai ouvir o melhor do funk aqui na Atlântida. O maior programa de funk do sul do Brasil. Então já pega o teu celular, grava um vídeo ouvindo o programa e me marca lá no Insta, no arroba @OArielB. Vou estar contigo aqui nessa próxima hora, então me manda um direct com teu funk favorito, teu nome e a cidade que tu tá ouvindo. E agora chega de papo e bora pra música!

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0: B de baile, dá o play só nas brabas. Tá curtindo? Então tu tá ouvindo B de baile aqui na Atlântida, o melhor programa de funk do sul do Brasil. Eu sou Ariel B e tô contigo nessa noite. Quero saber de onde tu tá ouvindo. Me chama ali no direct, manda teu nome, tua cidade e o funk que não pode faltar no teu baile. E já aproveita, grava um story ouvindo o programa, me marca no @oarielb. Aqui é funk de verdade, do jeito que tem que

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0: Pedro Sampaio.
1: Pedro Sampaio. Vai.
2: Chegando ao final de mais um B de Baile aqui na Atlântida, a rádio do planeta. Obrigado a todo mundo que ouviu, mandou mensagem, marcou lá nos stories e fortaleceu o programa. Lembra, B de Baile, de segunda a sábado, 10 da noite, o maior programa de funk do sul do Brasil. Eu sou o Ariel B e até a próxima. Valeu!

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14: Atlântida, essa é a rádio das nossas vidas, a melhor vibe da FM. Um ótimo sabadão pra você, você que tá chegando agora, seja muito bem-vindo. A partir de agora está no ar mais uma edição do nosso Green Valley Station. Green Valley Station está bombando e hoje o nosso som vem diretamente de Liverpool. Então atenção, você que está no Rio Grande do Sul, você que está em Santa Catarina, você que está girando aí nesse sabadão procurando música boa, o seu lugar é aqui. Green Valley Station no ar e a gente hoje vai conferir nada mais, nada menos que um dos grandes nomes da cena eletrônica mundial, Camel Fat, a dupla que mais vendeu na história do Beatport, vai se apresentar na edição do nosso Green Valley Station de hoje. Um detalhe que pouca gente sabe, o Camel Fat lá no início, quando eles começaram a tocar, os dois subiam no line de máscara, aquelas máscaras de luta livre, escondiam o rosto de propósito, porque eles queriam que o público julgasse a sua música e não a cara deles. E deu muito certo, né? Hoje o som carrega o seu nome sozinho e é o som que a gente vai conferir na edição deste sabadão. Então aumente seu volume, eu arroba TT Trevisol, vou dar o play e você vai conferir um dos grandes nomes da cena eletrônica mundial nesse programa que tem uma das pistas mais quentes do mundo, Camel Fat, no nosso Green Valley Station de hoje.
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Sonzeira fina na programação aqui da Atlântida. Essa é a Rádio das Nossas Vidas, diretamente de Londres. Chegamos ao final de mais uma edição com Camel Fat, do primeiro minuto até o fim. House de Liverpool, peso que faz a pista responder com certeza na hora. Então já sabe, né? Todo sábado você é o nosso convidado especial para conferir grandes nomes da cena eletrônica mundial, música de qualidade e principalmente as novidades quentes do Green Valley. 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Eu, @TTTelevisual, vou ficando por aqui. Desejo a você um ótimo final de semana. Muito obrigado pela companhia, pela parceria de sempre. Você que gosta e curte a música eletrônica no Rio Grande do Sul, Santa Catarina, sábado que vem estamos de volta com mais uma grande estrela mundial que a gente rola na nossa pista quente. Valeu, bom final

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1: Estamos chegando com o ATL DJ Weekend, a sua trilha sonora oficial do final de semana, com muita sonzeira. Eu sou arroba Gu Zanotto, seja muito bem-vindo por aqui. É um prazer ter a sua companhia nessa noite pra gente abrir o final de semana com um

0: muita sonzeira e a gente começar de músicas essa edição. Para participar com a gente, @ATLDJOficial é o nosso Insta. A gente começa de versão exclusiva, remix para faixa, por supuesto.
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Good Girl, pra gente fechar o primeiro bloco de músicas do Ater DJ Weekend pra todo o sul do Brasil, aqui nas ondas da Rede Atlântida. Eu sou arroba Guzanotto, vou tocar a saideira por aqui, depois vou pra um breve intervalo comercial, mas a gente volta pra tocar muita música. Pra gente fechar esse primeiro bloco, Silva Bampa e uma sonzeira chamada On Tonight.

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4: Vamos chegando para fechar com o último bloco, mais uma edição do ATL DJ Weekend para todo o sul do Brasil, aqui nas ondas da Rede Atlântida. Eu sou o Rolô Guzanotto, muito obrigado pela sua parceria e pela sua companhia. Siga participando com a gente também no arroba ATL DJ Oficial. Bora começar mais uma horinha direto com a novidade de Tame Impala e a faixa Dracula.
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0: PCDFU versus Body High, na versão exclusiva do Atene DJ, pra gente fechar mais um bloco de sons e fechar essa edição. Muito obrigado pela sua companhia e pela sua parceria. A gente segue na programação da Atlântida de segunda a sexta e também online direto no arroba ATLDJ Oficial. Uma ótima noite para você, muito obrigado pela sua parceria e companhia, até mais!
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1: Olha só, o que tu vai ouvir agora é o resumo de tudo que nós fizemos de pior e melhor a semana aqui no Pretinho Básico. Que levou a facada?
2: Bom, o cara, ele entrou no bar e disse pro garçom: me vê três pães. Pois o garçom, pô, aqui é um bar, né? Não tem pão. E o cara foi lá e três socos na cara do garçom.
3: Tá, tá, tá.
2: E o garçom assim, ó, ah, que desgraçado, mano. Que cara desgraçado. Ele foi assim outro dia: me vê três pães. O garçom, não tem, isso aqui é um bar, não tem pão. E ele, tá, tá, tá. Três socos na cara do garçom. O garçom assim, ó, ah, não vai ficar assim. Agora não vai ficar assim. Sabe o que eu vou fazer? Eu vou garantir que vai ter pão quando ele voltar aqui. E aí o cara voltou no outro dia: me vê três pães. Tem? E o garçom, tem, tem aqui, três pães. E aí o cara pegou e mirou de novo, tá, tá, tá, três socos na cara do garçom e falou aqui, ó, onde já se viu um bar com pão?
4: Tá bom.
2: É bom, é bom, é bom.
4: É bom, é bom.
1: 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Tá legal? Muito obrigado.

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0: Olha só, o que tu vai ouvir agora é o resumo de tudo que nós fizemos de pior e melhor a semana aqui no Pretinho Básico. Quem levou a facada?
1: O Castelhano volta de surpresa e encontra a mulher na cama com outro cara. Aí o Castelhano nem pergunta nada, já sacou o revólver. E o cara, pelo amor de Deus, faz alguma coisa. Olhou pra mulher e a mulher, querido, calma. Cara, quem é esse cara, cara? Tu sabe quem é esse cara? Ele que pagou aquela nossa dívida antiga no banco.
2: Sério?
1: Sabe o nosso apartamento na praia? Foi ele que pagou também.
2: Sério?
1: Sabe o nosso carro novo?
2: Ah, vai me dizer que foi ele que pagou?
1: Sim, foi ele que pagou também. E aí? Olha, eu só queria que ele se tapasse pra não pegar de repente uma gripe.
0: Se tu quiser, se tu quiser, se tu quiser mais momentos como esse, vai lá na TLTV, no YouTube, que tu vai achar muito legal. Tá legal? Muito obrigado.

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1: Milk Chance, Living in a Haze. Mais uma música que a gente ouve juntos na rádio das nossas vidas. 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

0: só, o que tu vai ouvir agora é o resumo de tudo que nós fizemos de pior e melhor a semana aqui no Pretinho Básico.
1: O cara chegou no shopping e foi no banheiro. Daí ele foi no mictório que fica um do lado do outro e chegou um cara bem baixinho do lado dele.

0: Mas bem baixinho mesmo, batia na cintura dele, assim, né? E o cara ali no mictório, olhando assim, olhou pro lado e falou, nossa, que grande. E aí o cara, ah, para de olhar. Não, nossa, é muito grande, eu nunca vi uma coisa tão grande.
1: Sim.
0: Deixa eu botar na boca. O cara falou, não, não, por favor, deixa eu colocar na boca. O cara bem baixinho, né, na cintura dele, assim. E aí o cara falou, tá, tá. Olhou pros lados, assim. E aí o cara, não, assim, ó, eu até pego um banquinho. Aí ele puxou um banquinho que tinha no banheiro, o cara deixou, ele subiu no banquinho e botou na boca, né? E mordeu. E mordeu e falou assim, ó. É um assalto, passa tudo, senão pulo do banquinho.
2: Se tu quiser, se tu quiser, se tu quiser mais momento como esse, vai lá na TLTV, no YouTube, que tu vai achar muito legal. Tá legal? Muito obrigado.

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0: Olha só, o que tu vai ouvir agora é o resumo de tudo que nós fizemos de pior e melhor a semana aqui no Pretinho Básico. Que é bom, bacana!
1: O Castelhano volta de surpresa e encontra a mulher na cama com outro cara. Aí o Castelhano nem pergunta nada, já sacou o revólver. E o cara, pelo amor de Deus, faz alguma coisa. Olhou pra mulher e a mulher, querido, calma! Cara, quem é esse cara, cara? Tu sabe quem é esse cara? Ele que pagou aquela nossa dívida antiga no banco.
2: Sério?
1: Sabe o nosso apartamento na praia? Foi ele que pagou também.
2: Sério?
1: Sabe o nosso carro novo?
2: Ah, vai me dizer que foi ele que pagou?
1: Sim, foi ele que pagou também. E aí? Olha, eu só queria que ele se tapasse pra não pegar de repente uma gripe.
0: Se tu quiser mais momentos como esse, vai lá na TLTV, no YouTube, que tu vai achar muito legal. Tá legal? Muito obrigado.
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1: O cara chegou no shopping e foi no banheiro. Ele foi no mictório, que fica um do lado do outro, e chegou um cara bem baixinho do lado dele. Vai bem baixinho mesmo, batia na cintura dele, assim, né? E o cara ali no mictório, olhando assim, olhou pro lado e falou: nossa, gente, que grande. E aí o cara: ah, para de olhar. Não, nossa, é muito grande, eu nunca vi uma coisa tão grande. Sim, deixa eu botar na boca. O cara falou: não, não, por favor, deixa eu colocar na boca. O cara bem baixinho, né, na cintura dele, assim. E aí o cara falou: tá. Olhou pros lados assim, e aí o cara: não, assim, ó, eu até pego um banquinho. Aí ele puxou um banquinho que tinha no banheiro, o cara deixou, ele subiu no banquinho e botou na boca, né? E mordeu. E mordeu e falou assim: ó, é um assalto, passa tudo, senão eu pulo do banquinho.
0: Se tu quiser mais momento como esse, vai lá na TLTV, no YouTube, que tu vai achar muito legal. Tá legal? Muito obrigado.

0: 5 tem mais. 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
1: E olha só a dúvida do João. Ele diz o seguinte: doutor, eu e minha namorada tivemos relações e não houve nenhum tipo de penetração ou ejaculação na região da vagina. Mas mesmo assim, estamos com medo porque ela disse que tem sentido cólicas quando menstrua ou quando tem gases. Uma coisa tem a ver com a outra? E olha só, João, se vocês têm mantido contato íntimo, mas sem penetração ou sem ejaculação, obviamente não existe risco de gravidez. Para ter gravidez, precisa ter penetração, precisa ter ejaculação dentro da vagina. Cólicas são dores produzidas por uma contração de estruturas musculares do nosso corpo. Então, por exemplo, o útero, quando ele se contrai, pode provocar cólicas. O intestino também, quando se contrai, também pode provocar cólicas. E isso pode ser causado por diversas questões. Então, só entender que cólicas não tem a ver com gravidez. Cólicas, então, são resultado da contração de músculos da parede dos nossos órgãos ocos, como intestino, útero e por aí vai. Dúvidas? Escreve pra gente no arroba Jairo Bauer Oficial.
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0: 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Que é boa facada!
1: Bom, o cara, ele entrou no bar e disse pro garçom: me vê 3 pães. Pois o garçom, pô, aqui é um bar, né? Não tem pão. E o cara foi lá e 3 socos na cara do garçom.
2: Tá, tá, tá!
1: E o garçom, assim, ó, ah, que desgraçado, mano. Que cara desgraçado. Ele foi assim outro dia: me vê 3 pães. O garçom, não tem, isso aqui é um bar, não tem pão. E ele, tá, tá, tá! 3 socos na cara do garçom. O garçom, assim, ó, ah, não vai ficar assim. Agora não vai ficar assim. Sabe o que eu vou fazer? Eu vou garantir que vai ter pão quando ele voltar aqui. E aí, o cara voltou no outro dia: me vê 3 pães. Tem? E o garçom, tem, tem aqui. 3 pães. E aí o cara pegou e mirou de novo. Tá, tá, tá. 3 socos na cara do garçom e falou aqui, ó. Onde já se viu um bar com pão?
3: Tá bom.
1: É bom, é bom, é bom.
3: É bom, é bom.
0: Se tu quiser, se tu quiser, se tu quiser mais momentos como esse, vai lá na TLTV, no YouTube, que tu vai achar muito legal. Tá legal? Muito obrigado. Comunidade Ninjitsu.

Salve, Rael. Salve, Mano Brown. O filósofo Friedrich Nietzsche declarou: não acredito num Deus que não dance. E eu, Dom Filó, acrescento: não acredito num fiel que não mexa.

0: busca de futuras conquistas. Salve, grande mestre Cassiano.
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2: E olha só a dúvida do João. Ele diz o seguinte: doutor, eu e minha namorada tivemos relações e não houve nenhum tipo de penetração ou ejaculação na região da vagina. Mas mesmo assim, estamos com medo porque ela disse que tem sentido cólicas quando menstrua ou quando tem gases. Uma coisa tem a ver com a outra? E olha só, João, se vocês têm mantido contato íntimo, mas sem penetração ou sem ejaculação, obviamente não existe risco de gravidez. Para ter gravidez, precisa ter penetração, precisa ter ejaculação dentro da vagina. Cólicas são dores produzidas por uma contração de estruturas musculares do nosso corpo. Então, por exemplo, o útero, quando ele se contrai, pode provocar cólicas. O intestino também, quando se contrai, também pode provocar cólicas. E isso pode ser causado por diversas questões. Então, só entender que cólicas não tem a ver com gravidez. Cólicas, então, são resultado da contração de músculos da parede dos nossos órgãos ocos, como intestino, útero e por aí vai. Dúvidas? Escreve pra gente no @ Jairo Bauer Oficial.
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0: Olha só, o que tu vai ouvir agora é o resumo de tudo que nós fizemos de pior e melhor a semana aqui no Pretinho Básico. Que boa bacana!
1: O Castelhano volta de surpresa e encontra a mulher na cama com outro cara. Aí o Castelhano nem pergunta nada, já sacou o revólver. E o cara, pelo amor de Deus, faz alguma coisa. Olhou pra mulher e a mulher, querido, calma! Cara, quem é esse cara, cara? Tu sabe quem é esse cara? Ele que pagou aquela nossa dívida antiga no banco.
2: Sério?
1: Sabe o nosso apartamento na praia? Foi ele que pagou também.
2: Sério?
1: Sabe o nosso carro novo?
2: Ah, vai me dizer que foi ele que pagou?
1: Sim, foi ele que pagou também. E aí? Olha, eu só queria que ele se tapasse pra não pegar de repente uma gripe.
0: Se tu quiser mais momentos como esse, vai lá na TLTV, no YouTube, que tu vai achar muito legal. Tá legal? Muito obrigado.

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2: E olha só a dúvida do João. Ele diz o seguinte: doutor, eu e minha namorada tivemos relações e não houve nenhum tipo de penetração ou ejaculação na região da vagina. Mas mesmo assim, estamos com medo porque ela disse que tem sentido cólicas quando menstrua ou quando tem gases. Uma coisa tem a ver com a outra? E olha só, João, se vocês têm mantido contato íntimo, mas sem penetração ou sem ejaculação, obviamente não existe risco de gravidez. Para ter gravidez, precisa ter penetração, precisa ter ejaculação dentro da vagina. Cólicas são dores produzidas por uma contração de estruturas musculares do nosso corpo. Então, por exemplo, o útero, quando ele se contrai, pode provocar

0: Olha só, mais um pouco mais. Pessoal, querido.
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0: 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Eu pago estacionamento, taxa de licenciamento, taxa de funcionamento, liberação, é o vará, passagem, bagagem, pesagem, postagem, imposto sobre importação, exportação, IPTU, IPVA, o IR, o FGTS, INSS, o IOF, o IPI, o PIS, o COFINS, o PASEP. 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
0: Tem planeta.

0: Pena tudo bem.
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3: Música nova do álbum novo Boca Seca. Gravei com o rapper Sant. O beat do meu amigo Dre Beatmaker.
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0: 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Quando eu saí da placenta, ainda faltavam 2 meses. Eu nem consegui chorar, e ainda não consigo às vezes. 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E usando meu conta-gotas, enchi metade de um copo, lembrando que toda imagem nem sempre é o que ela aparenta. O copo nos representa, meio cheio e meio vazio. E vendo a parte vazia, a maioria lamenta. 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Eu tento não encher tudo, pra renovar o conteúdo, bebendo na fonte certa, como um bebê na placenta.
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2: E aí, planeta? Tá todo mundo vivo aí? Joga a mão pra cima e vem. Eu quero ver a energia de vocês comigo. Vem. Mão pra cima. Vem. Vem comigo assim, ó. Eu digo hey. Eu digo oh. Eu digo hey. Eu digo oh. E aí, pensador?
0: Demorou. Muita gratidão. Vem aqui cantar pra essa multidão. É o planeta. Muita

festival. Então se liga, meu irmão, Gabriel Pensador já é de casa desde a primeira edição. Se chamar, nós estamos aí. E depois vou pegar onda lá no Pier de Tramandaí, ou no Pier do Capão, ou em Bé, ou em Torres. Pode crer, meu irmão, se chamar, eu vou estar lá. Eu tô em Xangri-Lá, o bicho vai pegar e não pode parar. Eu tô amarradão e tenho muito orgulho. 30 anos de carreira, quem curtiu faz barulho. Aê, coisa boa estar aqui, rimando.

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1: Barbaridade, tchê. Nosso saxofonista gaúcho.

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0: também é daqui do Rio Grande do Sul, um dos melhores guitarristas que eu conheço, meu grande amigo, puxou agora essa aqui. Eu dedico a todos os poetas, compositores, professores, escritores. Alguns às vezes nos tiram o sono, mas não nos tiram o sonho. Por isso eu amo e declamo, por isso eu canto, toco e componho. Não sou o dono do mundo, mas sou um filho do dono, do verdadeiro patrão, do verdadeiro patrão.
1: E aí, Gabriel, desistiu do cachê?
0: Cancelei um trabalho aí pra não me aborrecer.
1: Explica melhor, o que foi que você fez?
0: Tá, tudo bem, eu explico pra você.

acaba. E nessas viagens os personagens surgiam, pensavam, sentiam, choravam, sorriam. Aí a minha tia-avó, veja só você, me deu de aniversário uma máquina de escrever. Eu me senti um baita jornalista, tchê, que nem a minha mãe que trabalhava na TV. Depois, já aos 15, mas com muita timidez, fiquei muito sem graça com o que a professora fez. Ela pegou meu texto e leu pra turma inteira ouvir. Até fiquei feliz, mas com vontade de fugir. 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
0: Boa! Aí sim! Essa música é foda, cara. Ela conta um pouco de como eu amo fazer o que eu faço. Lembro do meu pai também na letra, lembro da minha mãe. Nunca desistam aí. Quem gosta de escrever, quem gosta de se expressar, nunca desista. Buscando sempre a liberdade, a consciência, a liberdade de expressão, a esperança, a evolução. E essa música que a gente vai cantar agora fala um pouco disso tudo. Foi um presente que eu recebi de um amigo que eu admiro demais, que tá aqui hoje pra gente cantar junto. Armandinho!
2: Vamos junto, Gabriel!
0: Fala, meu amigo, bem-vindo, meu parceiro. Que bom! Ó, essa música faz parte do meu álbum O Antídoto para Todo Tipo de Veneno, é o nome do álbum, que saiu da letra dessa música, batizou o próprio álbum. Primeiro a gente queria só mostrar o refrão, depois eu vou começar a música, mas primeiro vamos ensinar o refrão pra galera? Só o refrãozinho na guitarra.
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0: Mais uma vez.

0: Tá se ouvindo bem? Salve, salve, Armandinho! Muito bem-vindo!
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2: Eu quero ouvir da galera.

0: vamos fazer barulho aí, planetão.
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0: Nunca,
1: é isso aí,
0: nunca,
1: Gabriel.
0: Não, não. Tamo junto, Armando.
2: Muito bom ter você aqui comigo, muito bom ter você nessa música. A gente, eu já te admiro há muito tempo. E um dos últimos encontros no palco foi no Planeta também, muitos anos, que eu vim dar uma canja no
1: Exatamente.
2: Teu show.
1: Exatamente, a música era Pescador e virou Pensador.
2: Obrigado por estar no nosso show hoje. Tamo juntasso, meu amigo.
1: Galera, muito obrigado.
0: Faz barulho pra Amandinho!
1: Liberdade, consciência, juventude e fé.
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2: Agora eu vou mostrar um pedaço de uma música nova que eu gravei com o Papatinho e o Hélio Bente do Ponto de Equilíbrio. A música chama Burn Babylon.

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2: Várias gerações reunidas no planeta Atlântida. Essa aqui eu poderia dedicar para quem me conhece há muito tempo, mas ao mesmo tempo também posso dedicar para a molecada mais nova. Que música será essa, meu irmão?

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0: 0202. Tipo informações, não há nada errado nisso.
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0: Relaxa, meu amor.

0: Aí, ó.
1: Faz barulho pra Gabi, meu amor. Vamos mandar um pedacinho da festa da música aqui no planeta.
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0: solta. Cidade Negra apresentou um reggae nota 100. Tá rolando um track da Beck. E o Tim Maia até agora nem ficou. Mas o Jones vem já, você é a banda que chegou pra animar a festa. Então bora animar, vem mais.
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0: Que sonzeira, cara, que isso, que groove.
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0: Porrada? 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
1: Vai ter porrada, hein?
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0: É, mais ou menos essa.

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1: Beleza, galera? Essa aqui eu vou cantar. Eu gravei com um ídolo meu. Pode soltar, pode soltar. Eu tive a honra de gravar.

0: vamos mergulhar.
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0: Solitário Surfista não tá mais só. Valeu, galera, quero agradecer mais uma vez o convite e a presença de todos. Uma alegria imensa estar com vocês outra vez no planeta.
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0: saco de pancada, vai pro saco. A programação existe pra manter você na frente.
1: Na frente da TV, que é pra te entreter.
0: Que é pra você
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2: Aí, Zé, que tinta tu recomenda?
3: Opa, a tinta que eu recomendo...

0: então.
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2: E olha só a dúvida da Luciana. Doutor, cada vez mais eu e as minhas amigas percebemos que passamos mais tempo na frente das telas. Eu tenho comprado muito mais produtos de beleza depois que estou acessando esse tipo de conteúdo nas redes sociais. Uma coisa pode influenciar a outra? Olha, Luciana, a tua pergunta é super interessante, ainda mais se a gente levar em consideração que alguns produtos de cuidados pessoais, né, alguns produtos químicos, podem interferir no nosso sistema endocrinológico, com impactos que podem comprometer a nossa saúde e nosso bem-estar. E recentemente, um estudo liderado pela Universidade de Rutgers, nos Estados Unidos, mostrou pra gente que estudantes que ficavam mais tempo nas redes sociais e com maior engajamento de conteúdos relacionados à beleza, acabavam comprando e usando mais esse tipo de produtos. Então, se você está percebendo que está comprando mais do que deveria ou do que gostaria, principalmente depois de ficar bastante tempo na frente das telas, assistindo a esse tipo de conteúdo, talvez seja uma boa ideia limitar o seu uso das redes sociais e discutir com o seu dermatologista quais produtos realmente fazem bem para a saúde e quais são supérfluos e até com risco de prejuízos para o seu bem-estar, para a sua qualidade de vida. Dúvidas? Escreve pra gente no arroba Jairo Bauer Oficial.
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0: só, o que tu vai ouvir agora é o resumo de tudo que nós fizemos de pior e melhor a semana aqui no Pretinho Básico. Que levou a bacana!
1: Nego velho tá na delegacia e o delegado olha pra ele assim: ô, nego velho, sabe tocar bateria? Ah, claro que não, né, meu querido? Não sei tocar bateria. Mas então por que ele roubou a bateria do teu vizinho? Porque ele também não sabe tocar, né?
0: Se tu quiser mais momentos como esse, vai lá na TLTV, no YouTube, que tu vai achar muito legal. Tá legal? Muito obrigado.

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12: Programa não recomendado para menores de 14 anos, meu irmão.
13: Atenção, emissoras da Rede Atlântida, para o top de formação de 5, Eu Fico Preocupado Contigo.
14: Elege.
15: Não, essa aí não vai rolar.
13: A partir de agora.
15: Eu corto, sempre.
14: Tem que atualizar.
15: Tem que atualizar.
14: Eu vou fazer um pra ti.
15: O Neto vai fazer.
13: Alexandre Fetter.
14: Olá, olá, muito boa tarde, eu quero também, Sandrinho. Muito boa tarde, amigo e amiga ligados na Atlântida. Estamos chegando com o Pretinho Básico. Primeira dose do Pretinho ao vivo desta quinta-feira, 27 de agosto de 2026, depois do Discorama. Aliás, uma informação, vou repetir a informação para nossa audiência. A partir de amanhã, começa a propaganda eleitoral gratuita e obrigatória no rádio e na TV. E a propaganda obrigatória política vai comer meia hora do Discorama, praticamente. 25 minutos. Do meio-dia ao meio-dia e 25.
16: Acho que às 7 da manhã também, não? Nos programas?
14: Às 7 da manhã também.
16: No despertador do RS.
14: Das 7 às 7h25, depois do meio-dia ao meio-dia e 25. Mas você vai poder ouvir a programação do Discorama também no aplicativo da Atlântida. 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Muito boa tarde ao colaborador Porã, que está em Florianópolis. E aí, Porãzinho, como é que tu tá?
17: Boa tarde, Alexandre Fetter e amigos da mesa.
14: Tu vês?
17: Acho uma lástima, lamentável, meia hora de Discorama fora.
14: É uma lástima.
17: Tão maravilhoso.
14: É que a lástima é ainda maior e mais profunda, Porãzinho. Não basta capar meia hora de cada programa da rádio, tem ainda mais 2 horas de inserções durante o dia. De
17: que
14: spots
17: é terrível,
14: de 30 segundos.
17: O nosso break violentamente.
14: Aumenta,
17: né?
14: O tamanho do break comercial violentamente.
17: Pra gente ouvir um monte de mentira.
14: Um monte de mentira e de bobagem, de gente que não é comprometida com as coisas que tem que ser.
18: E não pode errar, né, querido?
14: Ele não pode errar.
18: Se erra...
14: 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A estrela móvel da quinta-feira é a Rodaica. E aí, Rodaica?
19: E aí, tudo bem?
14: Tudo bem, boa tarde.
19: Boa tarde.
14: Tá de gabardine hoje?
19: Gabardine, mas puxado.
14: De gabardine, isso é uma gabardine.
19: A gabardine é o tecido, mas o modelo é um trench coat.
14: Olha isso, hein? 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Léo Oliveira, boa tarde.
18: Boa tarde. Fala do Stock Center, convidar a galera, arroba o Gordo Léo e o Ivanzinho foi lá no Stock Center, porque tem promoção hoje e amanhã lá.
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0: Muito bem, the best açaí, porque o melhor açaí é o do seu jeito, Rafinha Menegazzo.
2: Todo dia pede açaí. Fetter, boa tarde, deixa eu só mandar um abraço rapidinho.
0: Claro, pra quem, querido?
2: Pra minha comunidade lá do Alamoana Beach Park, ataque de tubarão, ataque de tubarão, e meus amigos estão preocupados.
0: Não enche o saco essa merda aí, cara.
3: Teve ataque de tubarão?
2: Sim.
1: Amarelinho
2: pra onde eu tava morando, surfando, meus amigos mandaram mensagens.
0: Pode botar aí.
2: Roda, né, Rodaí?
0: A minha comunidade. Ah, cara, sério, cara, eu tenho vontade de dar um tapão, cara, na boa.
3: Morreu alguém, hein?
2: Quase, Rodaí. Um amigão meu.
3: Mas de perder.
0: Mas eu que amigão, que amigão teu, cara? Que amigão.
1: Cara, eu pego onda, cara.
0: Mas não me interessa. Não me interessa.
4: Tu não faz um amigão em dois dias.
2: Cara, se vocês não têm essa capacidade, eu entendo vocês.
0: Rafinha, dá uma segurada. Dá uma segurada. Agora dá uma segurada,
2: boa. Boa tarde, Alexandre.
0: Boa tarde pra ti também. Boa tarde, Rafael Gomes.
1: Fala, Alexandre, boa tarde.
0: E contigo?
1: 100%.
2: Eu tomei amarelinho.
1: A única pessoa que faz um amigão em três dias é criança.
0: Isso.
1: Ela olha pro outro e fala, ele é meu amigo.
2: Três dias?
0: Ontem nós fizemos um amiguinho aqui em 10 minutos.
1: Sim.
0: O Pietro. Filhinho do nosso colega que tava de aniversário, a gente veio nos visitar.
1: E beijinho pro Matias Costa, de 7 aninhos, olha que aí. É de Floripa, ouve a gente todo dia
0: indo pra aula.
3: As crianças adoram o Wesley, as inesperadas adoram o Wesley.
1: Eu acho que não, cara, eu não sei, eu acho que aí não.
5: Beijinho pra Isabela, cara. A Isabela nos encontrou, eu e o Léo ontem também aqui na saída na Voz Zero.
1: Ah, beijinho pra Isabela, o Matias, o fã do
0: maionese. Aí.
3: Muito obrigado.
0: Boa tarde, maionese.
1: Boa tarde, Alexandre, que dia bom hoje, né?
0: Dia bom,
1: dia de jogo de futebol.
0: Dia de uma energia muito boa rolando.
5: Ah, hoje. Como é que tá muito esse jogo pra ti, Rodaica?
3: Qual?
2: Não faz assim, Rodaica.
3: Não, de verdade.
0: Espetacular.
3: Espetacular.
0: Parabéns, Rodaica.
3: Deus, eu não sabia. Mais... Só podem me informar? É do Inter?
5: É Grenal.
0: É mais ou menos.
3: Ah, é
0: do Inter e do Grêmio, ao mesmo tempo.
3: Eu fiquei sabendo um tempo atrás que ia ter Grenal, eu só não tinha situação, não
0: Copa
3: sabia
0: do Brasil.
3: Dia.
1: Só vale uma vaga na semifinal da Copa do Brasil.
3: Desejo um bom final a todos.
0: Isso.
4: Mas é, a Rodaica se sente como a maioria da audiência em Santa Catarina também, porque por mais que tenha gremista e colorado em Santa Catarina, a maioria tá assim, quê?
0: Exato.
5: A cidade tá diferente.
3: Eu sei,
4: Porto Alegre, Rio Grande do Sul é uma loucura. Eu posso te dizer, um cara que mora 6 anos e meio aqui já, o cara afastado dessa doença da dupla Grenal, o cara vive um pouquinho melhor. Cara.
0: É verdade, Porazinho, mas tem uma coisa também que
4: é legal também, né?
0: O jogo de hoje, ele é importante, porque ele...
4: Vai definir quem cai.
0: Não vai definir quem cai, porque é outra competição, não é isso.
4: Não, quem passar no Grenal não cai. Quem passar nessa fase da Copa do Brasil não cai. Mas eu vou deixar tu falar, desculpa.
0: Obrigado, Porazinho. Eu queria dizer exatamente isso, porque os dois times estão num momento tenebroso, tanto o Inter quanto o Grêmio. Então, o cara que ganha, o time que ganha estas duas partidas, o cara que passa, o time que passa para a próxima fase, para a semifinal da Copa do Brasil, é o campeonato brasileiro do ano desse time.
2: Sem dúvida.
0: É o campeão. Derrubou o rival no Grenal que manda pra semifinal. É o campeão, é o título de 2026.
3: E se empatar?
0: Não tem como empatar.
2: Tem o jogo de volta, né?
0: Tem o jogo de volta. Se empata, tem pênalti.
4: Serão
0: tem como
4: dois
0: empatar.
4: Empates,
0: tem que
4: passar.
0: Um jogo,
2: são dois jogos.
3: O jogo de volta
2: é um na casa do Inter e um na casa do Grêmio.
3: Esse é o primeiro.
2: Outra quinta-feira.
3: Estamos no primeiro ainda.
1: Primeiro na arena.
0: É isso aí. Vamos dar aqui nos destaques aí do Pretinho Vasco, meu irmão. Como é que é da pena, tudo bem?
1: Tô com a equipe já na rua agitando a volta.
0: Que bom, aliás, uma programação especial hoje aqui na Atlântida, desde cedinho, com a nossa reportagem colorada dentro do Beira-Rio, no entorno do Beira-Rio, transmitindo de lá. Estaremos logo mais às 6 da tarde, também com a nossa equipe de colorados, direto do Beira-Rio, no pré-jogo, no pré-grenal, desta noite, a partir das 8 da noite, a bola rola. 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Hoje é o Dia Mundial da Limpeza Urbana.
6: Olha,
0: por que, que Porto Alegre não está participando do Dia Mundial da Limpeza Urbana?
2: Dá feia a coisa.
0: Hoje também, aliás, um
6: não
0: abraço.
6: Não dá nem
0: para
6: dizer que comemora em outro dia, né?
0: Não dá. Um abraço e o nosso muito obrigado aos funcionários da limpeza urbana em Porto Alegre, a galera que recolhe

0: o lixo,
1: até
0: a galera que varre
1: a
0: rua.
1: Tá falando da população que joga, não da que recolhe, né?
2: Exatamente.
1: A que recolhe tá de parabéns
2: exatamente.
1: Todos.
2: Eles tentam.
0: Eles tentam.
2: Cortar grama também, limpeza urbana?
0: Não, aí não é manutenção.
2: Ah, bom, eu só queria mandar um beijo pra eles que cortaram a grama domingo, 8 da manhã na minha janela. Muito obrigado.
3: Domingo, 8 da manhã.
0: Mas não tem certeza que é um serviço público ou não é no privado?
3: Não era teu vizinho?
0: Era público mesmo.
3: Tá. Mas eu tenho um vizinho te recebendo.
0: Hoje também, hoje também é dia do corretor de imóveis.
1: Olha isso.
0: Um abraço a você, corretor de imóveis. E hoje também é dia do psicólogo.
3: Aí, ó, Rafinha.
2: Doutor Renato, psicóloga. Um beijo.
4: Doutora Andréia, né?
3: Nossa psicóloga Andréia, né?
4: Te ajudou bastante, né? Nos ajudou, né?
0: Os dois foram lá e ela separou os dois.
4: Separou.
3: Continua me ajudando.
4: Né? A vida andou, né, Fete? Filhos novos.
3: Psicólogo te oferece caminhos, né?
4: Exato.
5: Filhos novos? Tu tinha outro filho?
4: Filhos novos? Não, tinha dois, né? Teve a Alice e eu tive minha primeira filha,
3: tá,
4: né?
3: É.
0: Vai ter mais um?
4: Amor, eu não sei. Se chegar alguém aí, eu não sei, né? É. Ia ser do caralho bater
1: se
4: na
1: chegar,
4: barra.
1: Se chegar,
4: imagina, Rodaico, o cara não sabe.
1: Nascido.
4: É, imagina.
1: Ah, pode acontecer.
4: Oi,
1: igual
4: eu sou...
3: 27
4: é
3: anos.
4: É meu pai.
1: Pode acontecer.
2: Velório de nego velho?
5: Eu tenho 25.
4: Que merda.
0: É, agora nos destaques do Pretinho, a gente engata no Petinho Básico. Petinho Básico é uma galera hoje. É a Nina. A Nina é uma beagle de 9 meses. Tá beagle, ali deitadinha.
3: Beagle.
0: Tem também o Chicão, que é um cavalo crioulo de 9 anos.
3: Olha, o Chicão é bonito, hein?
0: E a bicicleta, que é uma égua de 15 aninhos. Mistura de quarto de milha com crioulo.
2: Montaram na bicicleta.
0: Que legal. Ah, e está prenha a bicicleta.
2: Montaram na bicicleta, então.
0: É, montaram na bicicleta, vai dar uma bicicletinha.
5: Vai ter um triciclo.
0: Muito bem. Dos tutores Alisson Henrique e Ana Paula Vivian.
3: Que então legal.
0: Tá legal, bacana. 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
5: O Chicão mandou ver, o Chicão.
0: Chicão acavalou.
2: Ah, o Lance Armstrong, né?
0: Nossa ouvinte aniversariante é a Lucélia. A Lucélia Borges é bióloga, trabalha com aquicultura. Aquicultura. O que seria aquicultura?
5: O cultivo controlado de organismos aquáticos.
3: Esse tipo,
0: interessante.
3: É, exatamente.
0: Organismos aquáticos.
3: É, pode ser ostra, pode ser camarão.
5: Qualquer coisa.
0: Qualquer organismo aquático. Pinguim. Peixe. O próprio peixe é um organismo aquático.
4: Porém, prefere camarão, né?
3: Eu prefiro, adoro camarãozinho, claro. Tô na terra do camarão aqui.
0: Eu também, flor e camarão, cara, adoro, é uma delícia. Eu cultivo, inclusive, florzinhas.
4: Assim. Camarão, flor?
0: Eu tenho uma orquídea que eu não sei se vocês já viram isso.
4: Não, não vi.
3: Aquela orquídea de camarão?
0: Tu pega uma orquídea e tu acopla esta orquídea no tronco de uma árvore. No pau da árvore ali.
4: Ah,
0: e aí,
4: já vi isso.
0: A orquídea, ela vai se criar ali. E agora tem uma que vai florescer na primavera.
2: Oh, que lindo.
0: Pá, coisa mais linda. Boa.
2: Qual é a cor do botão?
0: É rosinha.
2: Bah, é difícil, né, cara?
3: Que é o mais
2: botão
3: lindo.
2: Rosa
3: é
2: raro, né?
3: É muito legal. Não, mas e negócio da orquídea, né? Agora falando bem sério.
4: Claro, porra, vamos te ouvir.
3: A orquídea, muitas vezes, o pessoal que não entende, né, Fetter, bota a orquídea fora depois que ela para de florescer.
0: Exato, não bota.
3: Mas aquele organismo, ele é vivo,
0: vai
3: ele
0: voltar.
3: Fica, ele vai voltar. E é tão bonito quando ela volta.
0: É verdade, ela volta afinzona.
3: É, ela volta muito
4: porém lindo. Das orquídeas
0: Orquídeas
4: é novidade.
0: A nossa ouvinte Lucélia Borges está fazendo 49 anos e ela é de Rio Grande.
3: Olha aí.
0: Parabéns, Lucélia. Parabéns. Saúde e prosperidade. Aniversariantes famosos, começando com o Aaron Paul. Aaron Paul é ator, tá fazendo 47.
3: Pink. Breaking Bad.
2: O Pink de Breaking Bad.
3: É, o Jesse. O Jesse.
2: Jesse Pink.
0: O artista Eduardo Cobra tá fazendo 51 anos hoje, o Cobra.
3: Espetacular.
0: Bah, tem coisa desse cara aí pelo mundo inteiro.
1: Pelo mundo inteiro.
2: É em Porto Alegre, né? No quarto distrito ali, tem até a imagem ali do Paixão Cortes.
0: É mesmo? É dele?
2: É, tá na tela ali, meu irmão.
0: Não tinha visto a tela, desculpa.
2: Tá na tela aí, Eduardo Cobra, um dos artistas bacana. Mais famosos do país.
0: Bacana, bacana. KG Lisboa!
4: Olha aí!
0: Ex-integrante do Pretinho Básico, lenda do rádio, fazendo 62 anos hoje, o Cajirina.
4: Porra,
0: parabéns, KG! Saúde e vida longa, parceiro!
3: Lindão.
0: Gerhard Berger, ex-piloto de Fórmula 1, fazendo 67 anos hoje.
4: Corrida, né?
2: O melhor amigo do Senna.
3: Tu vê como a corrida, né, Rafinha?
4: É, né? Tu vê, né, Porã?
3: Eu acho que o surf faz melhor rápido, do que a corrida, né, pra saúde.
4: Não, ele é só passar protetor.
2: Mas ele é milionário.
3: É, muito.
4: Mas a vida não é só dinheiro. É,
3: ele sim, era amigão do Senna, né, cara?
2: Melhor amigo do Senna.
4: Melhor amigo do Senna.
0: E por último, Sandra de Sá.
4: Aê!
3: Legal. Ela é maravilhosa.
0: Maravilhosa, olhos
3: era
0: coloridos.
3: Sandra Sá, era
0: joga
3: Sandra
0: fora
3: Sá,
0: no lixo.
3: Joga fora do lixo. Sabe que tem uma versão de Vale Tudo original, aquela
0: vale.
3: Conhecida com o Tim Maia.
0: Vale
3: é com,
0: tudo.
3: É com o Tim Maia e com a Sandra Sá, num disco da Sandra Sá.
0: E eles têm o mesmo timbre vocal, ele
3: cara,
0: ela,
3: é,
0: né?
3: Espetacular os dois cantando juntos.
0: Impressionante mesmo. Sandra de Sá, cantora, coisa nossa, fazendo 71 anos a Sandra Sá hoje.
2: O Cazuza era o divulgador dela.
0: Ah, é?
2: Que andava com ela, inclusive... Ele era padrinho do filho dela.
0: Interessante.
3: Olha aí.
0: Informação.
3: Legal demais.
0: 1h20, caminhoneiro é abordado por policiais após ser confundido com criança em Santa Catarina.
4: Porra, mano.
0: Ah, mas é muito novo.
5: Não é muito novo, aí que tá.
1: Ele tem
5: 20 anos.
4: Ah, é
5: muito
4: novo,
5: porra.
4: É muito novo.
5: Tá, mas é que ele tem cara de 10.
2: Não, isso é velho, tem cara de 12.
5: É. Esse aí é o Gabriel, ele é morador de Mafra, em Santa Catarina, e ele compartilha nas redes sociais a sua vida como caminhoneiro, porque ele tem 1,60m, ele tem um biotipo franzino, não tem barba, e tem um rosto de que parece criança. Então toda vez que ele é parado numa blitz ou por policiais, etc, tá virando notícia. Por quê? Os policiais param ele ali de maneira, não de maneira ostensiva, mas de maneira incisiva, porque acham que é uma criança.
1: Sim.
5: E tá oferecendo perigo dirigindo um caminhão. Só que, na verdade, o Gabriel já foi parado várias vezes precisando provar que é maior de idade, precisando provar que os seus documentos são verdadeiros.
0: Puxa,
5: que mesmo o documento com a foto do Gabriel parece falso.
0: Uhum.
5: Então o Gabriel tá viralizando nas redes sociais aí, porque ele precisa provar,
4: moleque,
5: que
4: cara,
5: é um caminhoneiro.
2: Pô, mas 20 aninhos já pilotar um caminhão.
4: Pois é,
2: bom de braço,
4: tem que ser bom de braço, exatamente.
0: É verdade.
4: Mesmo aos 20 anos é pouco tempo de experiência. Dois aninhos pra pilotar um caminhão?
2: Dois oficialmente.
4: Não, oficialmente, claro.
3: Certamente pilotava com 12.
4: O legal é começar a dirigir com 12.
0: Nos Estados Unidos, pra tu comprar bebida alcoólica, tu tem que ter 18 anos. Tem que ter 18 anos. E aí, quando a pessoa fica na dúvida, ah, tu tem 18 anos, tu tem que mostrar a...
1: É 21 anos.
4: Eu ia te dizer
0: tu tem que mostrar a identidade. Ah, eu fico tão feliz quando me pedem identidade.
4: Não, não mete essa.
2: Não,
4: mete essa aí.
0: Para. Tô falando sério.
5: Que tipo de mentiroso?
0: Tô falando sério.
4: 21. Não, tu parece mais jovem, mas 21
0: pedem
4: é um
0: identidade.
4: Exagero.
0: Posso ver a identidade? Com todo prazer. E ainda digo, you made my day.
2: Ah, ô, meu namorado, não, nem vergonha na cara.
4: Tu merece uma amarela, mas
2: só
4: um pouquinho, velho.
5: Só barba branca,
2: para. Só esse programa tem 20 anos.
5: É.
2: Já fez 1 milhão de programas.
0: Não. Sabe que eu sou.
2: Não. Fode, olha a cara da boneca brava.
4: Não, você me tá comprando uma caixa de uísque, mas tu tá contrabandeando.
0: Tá tudo certo. Não, vocês não precisam acreditar.
4: You made my day.
2: Fosse no Chuí, eu acreditava, que vai ver como é que tá. Você ultrapassou a cotinha dos 200 dólares.
0: Pesquisa lista hábitos e comportamentos que mais irritam passageiros em aviões.
5: E o Gov analisou mundialmente...
0: Quem?
5: A YouGov, a plataforma, o comportamento de passageiros em aviões, e listou o que mais incomoda os passageiros, que os outros passageiros fazem durante a viagem.
2: Rafinha é o voo. O voo incomoda ele.
5: Com o Rafinha é o fato de voar, né?
2: Isso,
5: é o fato de estar no ar.
2: Tá,
5: 42% afirma que a etiqueta de voo piorou de 5 anos pra cá.
0: Pla completa, sabe por quê? Porque a chinelagem tomou conta. A chinelagem tomou conta. E eu não tô falando de Brasil, eu tô falando do mundo inteiro. As pessoas perderam o parâmetro da educação e das boas práticas sociais. Essa é a real.
5: Tem 8% que diz que são as companhias aéreas que também sucatearam e pioraram o serviço.
0: Também.
2: Na bala de gelatina é foda.
5: E outro 8% que diz... esse é o geral, tá? Que diz que os influenciadores pioraram, porque os influenciadores eles divulgam na rede social, olha o que dá pra fazer no voo tal.
3: Ficam dentro
5: aí
3: do voo
5: todo
3: filmando.
5: Mundo faz. Aí vem um influenciador e filma tal coisa, olha só essa curiosidade. Aí todo mundo faz. E aí eles listaram os maus hábitos de dentro do avião. Primeiro...
3: Antes de tu listar, Gomes, tem uma outra coisa que é uma várzea, né? Que as companhias aéreas também começaram com esse negócio de, do assento aleatório. No assento, tu tem que comprar o teu assento, além da passagem, tu tem que comprar. Tu,
5: ah,
3: tem, tu, não, né? Tu tem que ir ali, não, eu não quero. Antes tu ia lá, escolhia teu assento. Uh-huh. Não, aqui tá desocupado, eu vou lá. Não, agora tu é assento aleatório ou tu compra.
0: Isso.
3: Isso é uma várzea, cara.
0: É uma várzea, uma várzea.
3: Porra.
0: E aí, sabe o que é o pior? Tu não tem o que fazer. Porque tu tem que viajar e a regra da companhia é privada, tu tem que aceitar ou não viaja.
5: Exatamente. 27%, a maior reclamação é o excesso de barulho, que é a coisa mais irritante. Desde pessoas que ficam falando em voz alta durante toda a viagem, até quem assiste vídeo, música e filme sem fone.
0: E pior do que isso, agora alguns voos têm Wi-Fi. Uhum. Né? Eles vendem o Wi-Fi.
5: Isso.
0: Esses dias, cara, voltando, enfim, não importa de onde, tinha um cara falando ao telefone, no WhatsApp. Falando no telefone, dentro do avião. Cara, inacreditável, né?
2: E não era discretamente.
0: Inacreditável.
2: E não era baixinho que ele tava falando. Os berros.
0: Não, ele tava falando, não importa se baixinho ou não. Ele tava falando.
4: Próximo, né,
0: pode,
4: cara?
0: Né, cara?
4: Aí,
0: tipo assim, imagina se todo mundo que compra o Wi-Fi resolve falar ao telefone durante o voo.
2: Ah, não, e vira ônibus.
0: Porra.
1: Mas em termos de volume é igual tu conversar com o passageiro do teu lado, né?
5: 21% diz que o principal problema é reclinar o assento de forma abrupta ou excessiva.
4: Mas nem reclina direito.
1: Quem dera que reclinasse excessivamente.
0: Aham.
1: Na real, ele reclina meio dedo, né?
5: Exato. Que o ideal é, na classe econômica, antes de tu reclinar, tu olhar pra trás. Ou
0: pra
5: avisar
0: ver se tem
5: a pessoa.
0: Gente, vai ter gente.
5: Não, avisar a pessoa, tem. Conferir se, não, se a pessoa não tá com o computador aberto, certo. Se não tem nada ali.
0: Ou um copo na mesinha.
5: Ou a criança no colo, sim. Etc, né? Outra coisa que incomoda muitos passageiros é ficar descalço ou tirar os sapatos.
2: Né, Rafinha?
4: Bem. Ah, eu fico.
3: Ah, não, viagem longa não tem como.
4: Não, cara. Tem
3: viagem
4: como?
3: Longa não tem como.
1: Não, mas daí é uma questão tirar. Do chulé, né?
4: Não, mas daí eu não tiro, né?
2: Vai ter que ir.
1: É, mas tem gente que tem e tira.
0: Ah, não. A companhia te dá meias pra tu calçar. Ah.
1: Não, eu fico muito nervoso, não, quando, né? Isso aí é só quando é voo
0: internacional.
1: A questão é que eu já me aconteceu de entrar num avião, sentar e não a pessoa do meu lado, mas tinha uma no meio e a da ponta.
4: Tirar.
1: Tinha chulé.
0: É, brabo.
1: Um chulé que levantava fortemente, entendeu?
0: Curto não dá pra tirar.
1: E é extremamente constrangedor, porque o que tu faz ali? Tu diz pra pessoa, bah, amigo, tu tem chulé? Ruim,
0: eu
1: né?
0: faço. Ô, meu, tá eu fedendo essa parada aí.
1: Eu não tenho, eu não consigo.
2: Não tem janela.
3: Ah, tem que dizer pro mano, né? Tem que dizer, assim, ô truta, tá fedendo aí. Pai,
0: desculpa, cara.
3: Respeita nós, truta.
2: E sempre é a pessoa de...
4: Tá, e tem a asa também, né? Tem os
1: caras
4: do seu lado com
0: outra
4: asa.
0: Coisa que dá, vamos complicado. Combinar, outra coisa que não dá. Não dá pra pegar voo de camisa regata.
4: Não dá, tem
0: não
4: razão.
0: Não dá.
4: Eu
0: não tenho que ficar vendo o teu sovaco cabeludo.
2: Eu acho que não tem que usar regata. Só em casa.
0: Eu
2: em
0: sou
2: casa.
0: Totalmente contra a
2: regata. Regata, não é que a gente quer gordo, né?
4: Ah, na praia é bom.
2: Os gordos, não, aí não sem camisa.
3: Não, regata é desagradável de qualquer forma.
2: Tá bem. E o carpinho não, que mais fede.
1: Não
2: terminou
1: a lista ainda, né?
2: Que mais
1: não,
2: fede não, é o carpinho.
1: Eu gostaria de ouvir todos os problemas.
5: Outro problema muito forte é o dos odores, como a Rodaica falou do chulé. Mas é qualquer odor, é desde o perfume da pessoa que se perfumou muito e tá do teu lado. É desde a comida, porque a pessoa... Trouxe um salgadinho,
1: um
5: que
1: ovo,
5: tem
1: um
5: cheiro.
1: Ovo cozido.
5: Um ovo cozido.
4: Mas esses dias um avião teve que não decolou, teve que aterrizar antes, porque a mina levou uns ovos cozidos.
1: A marmitinha.
4: E abriu e aí fudeu.
1: E o ovo cozido é um negócio violento, porque ele faz um cheiro muito forte mesmo.
5: É só tirar a casca.
1: Não, eu carrego ovo cozido sem casca.
4: E tu abre
1: e eu abro só dentro do meu carro, se eu estiver me deslocando.
4: E aquele cheiro
1: fica. E tipo assim, eu fiz o ovo um pouco antes de sair de casa. Não é que ele esteja estragado nem nada. Mas tem um cheiro que fica ali, que é um troço que não...
0: É o cheiro do ovo.
1: É o cheiro do ovo.
2: Segredo é andar com o pote de conserva, Rodaica. Aí não fica cheiro.
1: Ai, não, mas eu tenho nojinho.
2: De vinagre?
1: Não, não,
2: tu cozinha água, vinagre, pimenta, alho e...
0: E pra pegar dedinho da unha do...
2: Cravadinha, ovo, conhaque, festa.
0: Nossa. Que mais, Gomes?
5: E aí, pra finalizar, uma das grandes brigas e incômodos dos aviões é o apoio de braço. Afinal,
1: sim. É pra quem que é?
0: É pros dois,
1: aí?
0: Né?
5: Há um número, par de apoio de braço pra um número ímpar de pessoas. São quatro apoios de braço, né? É isso?
0: Não, três, dois.
1: Não, na real são três só, quer dizer, é o da os das pontas, só que o da ponta é quem tá na janela, e daí tem os dois do meio, onde vai estar sentado.
2: O do meio em tese não tem apoio.
0: O do meio é o ferrado.
2: O do meio que ferra, porque
5: aí
2: o da
5: que
2: ponta
5: tá. Aí essa abriu uma terceira enquete que deu polêmica também na confusão. Porque todo mundo concorda que o do meio é o pior lugar.
2: Sim.
5: Né? O da janela é um lugar bom pra alguns, o do corredor é bom pra alguns, o do meio é ruim pra todos.

0: Todo mundo.
1: Isso.
0: É. Tá? E aí, tem pessoas que dizem que já que a pessoa tá ferrada no lugar do meio, os dois apoios do braço são dela, o direito
2: negativo.
0: E o esquerdo.
2: Negativo.
3: Mas é que eu acho que em termos de espaço, quem tá na janela também fica ali sem, ó. Acho que o único que tem uma vantagem de botar o bracinho um pouco pra fora é o corredor.
0: Aí tu toma o carrinho no braço ali, ó. Pá! Eu já tomei no joelho.
2: Também tomei no joelho, é ruim.
3: Ah,
2: tomei
3: no joelho. É que, a questão é que a nós, é como consumidores, a gente é muito passivo, né?
2: É.
3: Porque o que mudou a questão de espaço e de conforto das aeronaves ao longo da história? E assim, hoje em dia é inacreditável imaginar que eles têm coragem de vender uma passagem tão cara por um espacinho mínimo.
2: Gente, ainda
3: eu tenho 1,72m, o meu joelho bate. Eu tenho 1,72m. E o joelho bate ali. Tem gente que não consegue voar só porque tem a perna longa.
0: Eu já fiz o voo Porto Alegre e Floripa. O ônibus leito cama é muito melhor.
3: É, qualquer ônibus.
4: Toda a vida.
3: Ônibus,
4: tá, mas aí tu andou 45 minutos. Anda, imagina o cara andar 10 horas num avião assim.
2: Eu preferia apertado no avião, desculpa.
4: Claro.
2: Não, 40 pode... minutos. Claro, chegar em 40 minutos.
1: Não, mas a questão não é o tempo. A questão é o conforto.
3: É a cara de pau, porque eles vão diminuindo. Eles vão deixando. Agora, eu não sei se vocês já viram um projeto.
0: Pra andar pra andar de pé?
3: Tem o de andar em pé.
2: Tem
3: o outro onde eles aproveitam pra colocar uma poltrona entre as duas na parte mais alta. Então tu elimina o bagageiro, que já é uma coisa que daqui a pouco nós não vamos mais ter direito de carregar nada nem de mão. E ali onde é o bagageiro, a aeronave fica um pouco mais comprida, eles dão uma alterada no chão, né? E eles encaixam uma terceira poltrona entre duas. Então tem duas aqui, fica uma terceira aqui em cima. Como se fosse um biliche.
2: Certo, não, terrível, pra botar mais gente
3: e
2: dentro do voo.
3: E aí encaixa mais gente ali no voo, entendeu?
2: Mas eu achei muito legal que a Rodaica falou sobre essa coisa do consumidor passivo, né? Porque tem um órgão de defesa do consumidor, né, que é o Procon, claro que as companhias, né, muitas são estrangeiras e tal, mas falando sobre isso de uma maneira mais ampla, ontem eu fui ao supermercado, cara, os preços das coisas, eles aumentam e as embalagens diminuem, vão diminuindo, e aí o produto que antes era uma coisa, agora ele é outra, ele é um misturado, então assim, os produtos de verdade, eles vão ficando cada vez mais pra menos pessoas, entendeu?
1: Exatamente.
2: Pra menos pessoas, mais caros e tal, cara, é inviável tu pagar uma barra de chocolate 60%, R$20, com 85 gramas, cara, desculpa, aí tu vai comprar lá um refrigerante que a garrafinha era 290ml, agora é 250ml.
3: E o preço é mais alto.
2: E a preço é mais alto, cara.
3: Não, é um absurdo.
2: Então assim, não, a gente fica meio sem defesa mesmo, né?
3: Mas
2: mais que exista um órgão de defesa do consumidor que atua muito, né? Mas enfim.
1: Sim, é verdade.
2: É complicado.
0: Deu tempo para aquela da sociedade. Sem contar que a comida que eles dão é péssima, meu irmão.
2: Que comida?
3: Ah, nem dão.
0: Não, tem um negócio que tem.
4: Biscoito.
0: Vou dizer mais, a balinha de aviãozinho de gelatina é terrível.
1: Terrível, cara, terrível.
0: E o refrizinho, eles botam a pedreira de gelo, parece um sal de fruta quando bate.
1: Mas isso aí é por parte da companhia. E tem uma outra coisa que é por parte do passageiro, do usuário, que é muito estressante, que é a falta de educação. Quando tu entra com a tua bagagem de mão no avião, tu vai lá, qual é a tua poltrona? 9C. Tu vai com a tua malinha até o corredor, do corredor até a poltrona 9, e aí na fileira 9, o que tu faz? Tu bota a tua malinha ali na fileira 9, porque tu tá sentado na fileira 9. O que a malandragem faz? A malandragem entra no avião e já no primeiro lugar vazio, assim, na poltrona, na fila 2, já bota a malinha ali. Aí complica a vida do cara que comprou a fileira 2, porque o cara não vai ter onde botar a mala dele.
3: É que, infelizmente, o avião oferece menos espaço do que ele vende.
1: É que,
3: e, inevitavelmente, eles vão pedir na hora do embarque para as pessoas, de uma forma... porque
0: verdade.
3: Não tem espaço. Daí, que sabe o que acontece? O cara foi lá, comprou a passagem dele, aí comprou o assento onde ele vai sentar. Aí não despachou uma bala grande, pode despachar uma grande, tem que pagar por fora.
1: Isso.
3: Então ele soca as coisas dele numa pequenininha.
1: Isso.
3: E aí ele fica indignado, que além disso tudo, ele entra no avião e não tem mais espaço. Então o que que ele faz? O jeitinho brasileiro. Ele entrou e sai socando aonde tiver espaço, porque ele pagou.
1: E também tem as pessoas que... porque tu tem o direito de levar uma mala de mão.
0: Uma mochila.
1: E uma mochila ou uma bolsa.
3: Que caiba embaixo do...
1: Que caiba embaixo do assento da frente. O que que as pessoas falam? Cara, esses... Enfim, A pessoa entrou com

0: O casal, duas crianças, cada um, né? Quatro malas, quatro malinhas, cara, e umas 20 sacolas que compraram no free shop. Cara, vai à vontade de levantar e dizer, tá, eu larguei. Larguei, vamos embora. Não dá. Cara, não dá. A falta de educação é igual a chinelagem, tomo conta.
1: Mas tu falou de entrar com a mala.
0: E não tô falando de ter grana ou não ter grana.
2: É comportamento
0: chinelagem.
3: Eu acho que o consumidor, ele vai se sentindo tão explorado.
2: Exato, é isso aí.
3: Ao longo do tempo.
1: É que é caro demais.
3: E aí, essa desforra dele no comportamento dentro do aeronave, ela não é necessariamente contra o teu colega passageiro, é contra a empresa. Pra quem tu tá pagando um caminhão de dinheiro pra fazer um voo e não tem direito a nada, entendeu?
1: E sem contar que cada um pagou um valor da passagem.
3: Ah, tem tudo isso.
2: Programa um ano inteiro pra realizar um sonho.
3: Tem tudo isso.
2: Daí o cara chega lá e começa a ficar frustrado já dentro do avião.
3: Porque parece que tu tá fazendo um favor, entendeu? Tu não tem direito algum. Até, inclusive, se chegar alguém e disser, tu vai ter que levantar porque
2: tu tem que levantar
3: isso. Tu tem que levantar a pianinha ainda pra não ser preso.
0: Mas aí eu quero abrir uma outra, uma conversa paralela essa do avião e do comportamento das pessoas indignadas com o comportamento das outras pessoas e também com um modo de operar da companhia. O que tá acontecendo em Porto Alegre? E se vocês prestarem atenção, vocês vão me dar razão. Os motocas, de quem a gente tanto fala aqui com tanto respeito, tanto carinho, os motocas, e não são todos, são alguns, estão dando uma comidinha no trânsito em cima da calçada. Tipo assim, parou a Ipiranga toda. O que o motoca faz ao invés de ir pelo corredor, que também já é uma ruim, ele sobe na calçada. Ah, parou a Lucas! Em vez de pegar, o cara come pela calçada. Aí quando vai o primeiro, vai o segundo, o terceiro, o quarto, o quinto, o sexto, o sétimo e o oitavo. E aí eu, idiota...
3: É igual o acostamento da freeway.
0: Eu, idiota, parado ali no meu carro, pensando, cara, eu vou pela calçada também. É porque liberou pra todo mundo, entendeu?
4: Tem que avisar o pessoal.
0: Mas não vai dar por enquanto, porque a partir do momento que o primeiro se indignar e disser, eu vou também, o resto, a manada passa toda.
3: É, mas daí é o comportamento, é a impunidade, é a raiva acumulada,
0: é uma série
3: de coisas que vão fazendo com que a nossa sociedade se sinta cada vez mais sobrecarregada de regras e entregas e pouco ganho das coisas. Porque tu paga imposto, né? É tudo muito caro.
0: A indústria da multa.
3: O certo deveria que tu realmente tivesse espaço, que o trânsito fosse mais organizado, mas é uma soma de muitos fatores.
0: Verdade.
3: E isso virou cultural, infelizmente.
0: É muito desmotivante.
3: E aí, quando uma pessoa tenta fazer diferente, ou melhor, ela se sente idiota, né? Ela se sente passada pra trás, porque tu não tem esse reconhecimento da gentileza. Então, é muito difícil. Eu vou te dizer que, assim, ó, eu entendo o quanto é ruim esse comportamento, essa falta de educação, mas, por outro lado, eu entendo a raiz do motivo da falta de educação.
0: Eu te entendo.
3: E aí tu fica nesse conflito, entendeu? Porque em algum momento tu vai ser aquela pessoa. Então não dá pra agir com hipocrisia também, dizer que, eu sou um santo no trânsito. E errado é quem faz errado. A gente, às vezes, também
2: A gente acaba sendo mais egoísta em função de tanta coisa externa.
1: Cara,
2: azar, porque ninguém me ajuda com
3: uma coisa. Eu encho a minha boca pra dizer que é uma coisa comportamental e cultural, porque eu já tive a experiência de, por 7 anos, dirigir fora do Brasil.
2: E aí tu anda de outro jeito?
3: De outro jeito.
2: Claro.
3: Porque tu anda exatamente como todas as pessoas. Daí tu vai dizer assim, é porque aquelas pessoas são melhores ou não. Não é por isso. É porque é cultural na raiz.
2: Isso é mesmo.
3: E porque também não tem impunidade. Porque se tu não fizer daquele jeito, a coisa é tão organizada que tu vai destoar e rapidamente tu vai ser autuado por aquilo. Aqui destoa quem faz certo.
0: Exatamente.
3: Então é difícil tu controlar uma população em manada que resolve agir errado, entendeu?
2: Às vezes não precisa ir longe, tu passou no Novo Hamburgo, já tem outro comportamento.
3: Já é outro comportamento.
2: Aqui na nossa geografia.
3: E tu já vê até na estrada o comportamento das pessoas
2: de lixo,
3: em manter
2: de
3: um lugar
2: educação,
3: limpo.
2: É, faixa de segurança,
3: Gente, tudo cultural. É tudo cultural. E os nossos filhos, enquanto pequenos, no banco de trás, assistem este comportamento.
0: E vão repetir pelo exemplo.
3: É isso aí.
0: Que merda! Vamos em frente, coisa linda! Vamos em frente! Idoso paga pega 3 mil reais de carteira encontrada no chão e a ação vira caso de polícia aqui em Santa Catarina.
4: Porque igual a gente falou ontem, quando um dinheiro é depositado na tua conta, tu tem que saber de onde é o dinheiro, então tu não pode usar aquele dinheiro, mesmo que seja pra aplicar e devolver depois.
1: Tem bades do senhorzinho roubando dinheiro, velho.
4: O dinheiro da carteira que está no chão também não é seu. Também não é seu.
0: Chinelo.
4: Então no município de Maravilha, que fica no extremo oeste de Santa Catarina, a polícia militar foi chamada para verificar imagens. Afinal, o dono da carteira percebeu que havia perdido a carteira. E só que quando ele foi procurar a carteira, o dinheiro não estava dentro dela. Então ele pediu que o estabelecimento da frente, que tinha uma câmera voltada para o local, mandasse as imagens.
0: E o azar do tiozinho.
4: Exatamente.
1: Cagada foi roubar os 3 mil. Se pega um duque, não dá nada.
0: Se pega a carteira inteira.
1: Tu pega quentinho,
5: pega 10% e devolve a carteira.
1: Claro, não pode pegar.
5: Tipo assim, peguei 300, estou devolvendo que 10% para devolver a carteira.
1: Olha, o ganho é para criar remela.
4: Então ainda no mesmo dia, a polícia de Maravilha identificou o senhor, conseguiu recuperar o dinheiro.
1: Que vergonha, cara, chegar na casa do senhorzinho, então
4: o senhorzinho agora vai ser processado.
0: E de novo, né, falando da cultura, né, e falando de novo nos Estados Unidos, cara, algumas vezes as pessoas das nossas relações, a própria Rodaica, perdeu bolsa, perdeu carteira, telefone, e cara, tu voltava no lugar, multidão em volta da bolsa, e a bolsa tava lá, a carteira tava lá, o telefone tava lá, no mesmo lugar.
3: É também. Agora eu só quero fazer um parênteses, que bom se a gente conseguisse também, além desse senhor que, porque querendo ou não, tem aquele ditado que diz que o achado não é roubado, mas eu não concordo com o que ele fez,
0: também
3: tá?
0: Não, alguém perdeu,
3: agora,
0: né?
3: Agora, tem uma coisa que acontece muito também, que eles não resolvem com essa rapidez, que é tu tá parado ali, com a tua carteira na mão, e passa um correndo e carrega a tua carteira. E essa aí eu nunca vi de volta.
2: E tem câmera
3: tá ali, tu também foi roubado, e a solução do crime não aparece, né? Muito menos o teu dinheiro de volta. O que eu vejo de gente perder o celular naquela boca abertice, de estar com o telefone na mão, e o cara passa de bicicleta e te arranca.
0: Às vezes de moto.
3: Né?
0: Mas
3: daí
0: é
3: o senhorzinho ali.
1: Japão é seguro também.
3: Se ele estivesse correndo e arrancado da mão.
1: Tu deixa o notebook na rua do Japão, tu volta a passar o antivírus pra gente. O Japão é um lugar muito
5: tranquilo. Claro, né? Já atualizaram o sistema, né?
1: Já botaram o sistema,
5: botaram o antivírus.
1: Isso aí, bom. Instalaram.
5: Baixaram um streaming premium pra
1: ti. 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
0: 19 minutos para as duas foram os destaques do Pretinho aí nesta edição do Pretinho Básico de 27 de agosto, primeira edição da tarde. Vamos dar uma girada na mesa aí, Rodaica.
3: Bom dia, Pretinhos, para Rodaica ler. Eu sou a Camila Freitas, tenho 39 anos e sou de Erechim. Tenho dois filhos gêmeos adolescentes de 12 anos. Muita força.
2: Boa.
3: Muita força, Camila, vambora. Ouvindo o Pretinho do dia 13 sobre a professora, lembrei que tive uma história parecida e triste. Eu já estava casada há 14 anos e o meu marido sempre falava que queria uma terceira pessoa para esquentar a relação.
2: Eles não se ajudam.
3: Ela estava casada há 14 anos e o cara dizia que sempre... que eu vou te dizer? Ficou tentando me convencer por quase um ano, até que a tonta aqui aceitou.
0: Não é possível. Mas a coragem desse magrão é admirável, né? Imagina, vamos pegar aleatoriamente aqui na mesa um exemplo. Rafinha, tu chega em casa na janta e larga essa na mesa da tua mulher.
3: Não é na janta, é um ano em todas as jantas.
0: Em determinado momento foi a primeira vez.
3: Foi.
0: Na primeira vez, tu ia pegar tua trouxinha, tuas coisinhas e ia sair. Ela ia te mandar embora.
2: Ela não ia falar, ela só ia me olhar no semblante e vai embora.
4: E o cara ia dizer, não, tô brincando.
0: Tá brincando.
3: Mas daí tem que ver, assim, como é que a Camila se sentiu sobre isso.
0: Tá.
3: Né? Porque num determinado momento ela topou, mas claramente, porque ela diz a tonta que topou, ela cedeu.
0: Certo.
3: Uma coisa que ela não queria. Para minha surpresa, no dia seguinte, ele já tinha achado a moça.
2: Ah, não, mas é uma coincidência.
0: Mas o nome disso é empenho.
2: Foco. Planejamento.
3: Bem rápido, né? Mas agora vem o pior. Sabe quem era a moça?
0: Quem?
3: A professora dos nossos filhos.
0: Não, é a moça.
2: Ah, não, mas ele é um campeão.
0: Não, cara, não, ele é um cara.
3: A professora dos gêmeos era a moça. Eu não sei o que dizer.
2: Que tipo?
0: Ele já tinha falado com a professora?
3: Nós não sabemos
6: porque ela
3: sabemos.
6: Tá tentando a versão dela, né? O que tu acha? Nesse escopo, ele já tinha a mina era professora.
1: O que tu acha,
0: Alexandre?
3: Mas vamos evoluir com o testemunho dela. Não, quem? Tu não é. Não, tu não é, tu te faz.
4: Alexandre, quem dava aula era ele.
3: Depois... Quando eu descobri a senha do celular dele, eu vi que eles se conheceram na reunião de pais da escola.
5: Não é possível.
3: E já conversavam e
2: já tinham saído.
3: Trocavam nudes há dois anos.
5: Dois anos de
2: nudes. A professora era da bagunça.
5: Quantos anos tem as crianças mesmo?
2: 12.
3: Estão com 12.
4: Professora de educação sexual.
2: Desde os 10 aninhos por ano. As crianças, no caso, né?
1: Meu pai vai à reunião, pai do ano.
3: E a Camila continua.
0: Pai do ano.
3: Chorei muito e nem consegui continuar lendo as conversas. Que...
2: Ah, isso é uma merda.
3: Hoje em dia, sabe o que tá acontecendo? Ele tá casado com ela.
0: Não!
3: Depois de ouvir o relato do ouvinte, eu fiquei pensativa.
1: Que bonito, né?
3: Será que os homens têm fetiche com professoras?
2: Não, acho que não.
5: Não necessariamente.
1: As do passado tinha o bigode. Não, assim, ó, as de agora até são show.
3: Beijos, pretinhos, adoro todos, mas o Léo foi um diamante achado pelo Midas do rádio.
5: Olha, verdade.
0: E acabou de dar esse bostaço aí.
3: Eu não sei nem o que te dizer, Camila.
2: Parabéns, Léo.
0: Camila, nós somos solidários.
2: Pelo menos ele foi coerente, ele casou com a moça.
3: Não, eu ia dizer isso. Tudo bem, ele casou com a moça, mas assim, antes de casar com a moça, ele era casado com ela. E durante dois anos ele trocou nudes. E não era qualquer moça, era a professora do filho aí com a qual a esposa dele também se relacionava.
1: Ou seja,
3: é uma traição tão gigante, tão feia,
0: tão feia,
3: que talvez a única coisa que tenha restado pra ele tentar se redimir e não conseguiu é ter casado com a mulher.
0: Com a
3: que neste momento, se ela não sabia, tá sabendo agora de tudo isso, né? Porque a Camila Freitas fez questão de dizer seu nome, que ela é mãe de gêmeos. Deve estar pensando a professora.
2: Merda, né?
3: Qual será a próxima, né? Em que momento eu tomarei esta guampa? Será que é por agora? Demora um pouquinho mais?
2: Não, em reunião da escola só vai o pai, né, Rodak? Senão vai dar uma merda violenta, né?
3: Vou dizer um negócio, viu? É uma falta de respeito que não cabe. Passar o resto da vida voando na poltrona do meio.
5: Muito
3: só tomando um solavanco de quem baixar o banco da frente.
1: Salve a professorinha.
3: E chulé dos dois lados. Que eu quero
1: sem apoiar os braços
3: e chulé dos dois lados.
0: 14 para as duas.
3: O avião inteiro.
0: Gira a mesa, Porazinho, vai.
5: Aproveitando o assunto trazido pela Rodaica, eu trago uma piada.
2: De professora, imagina.
5: Não.
2: A professora.
5: Do jeito que o homem pensa.
3: Ah, olha aí, ó, vamos ver.
5: Um menino de 5 anos estava lá examinando seus testículos no banho, enquanto tomava banho.
3: Tava mexendo ovinhos. No tiquinho?
5: Isso, tava olhando.
1: Não, nas bolinhas.
3: Ah, é uma delícia mexer nas bolinhas.
5: Isso, mestre.
1: Eu mexo nas minhas, mestre.
5: E aí?
3: Eu gosto só das minhas.
5: Então ele estava lá, mestre, tomando seu banhinho, mexendo nas bolinhas, e aí pergunta pra mamãe: Mamãe! Essas bolinhas aqui, isso aqui é meu cérebro! E a mamãe responde: ainda não, meu filho, ainda não!
3: Logo será pior.
5: Ai, que loucura.
3: Coisa, né? Porque será que pensam mais ali com o que foi feito pra pensar, né?
2: Que
3: pena, né? Quanto desperdício, né, Rafael?
2: É verdade,
3: né?
2: O garotão aqui, se acha garanhão, chega pro mestre. Mestre, eu costumo fazer sexo 4 vezes por dia e com mulheres diferentes. Isso é normal?
3: Ah, garoto, não se preocupe. Mestre também igual a você.
2: Comedor, mestre?
3: Não, não. Mestre é mentiroso.
2: O Gilney Lima de Rosário.
0: Gilney! Grande Gilney! Expulsão do Gordo Léo. Féter, ontem você expulsou o Léo Oliveira e pediu para que, quando ele voltasse, ele trouxesse café para todos. Não houve receio de que o café viesse com um cuspe extra?
3: Nunca vamos saber.
2: Mas veio gelado, isso sim.
3: Nunca vamos saber.
0: Marcos Weber Diniz, de Blumenau, mandou pra gente que jamais faria isso.
1: Jamais faria isso.
2: Geladinho sim.
1: Não faria nada. Olha pra mim. Nada.
0: Eu tomei tranquilaço o café.
1: Ah, isso aí. Tranquilaço. Olha pra mim. Tava bom?
0: Tá bom, uma delícia.
2: Isso aí, dormiu bem?
1: Cappuccino.
2: Ah, então tá aí.
0: Não, não era cappuccino, era pretinho.
2: Não era pretinho? Não, não era cappuccino.
0: Pretinho, uma chicrinha? Ah, pretinho, bem pretinho.
2: Papitinho.
0: Ah, bem pretinho.
1: Era cappuccino, cappuccino.
3: Cappuccino é coisa.
0: O...
2: Só amanhã.
3: Deu problema aí?
0: Não, não, não, nenhum problema, só tô...
1: É que é o pessoal.
0: Tentando dar uma olhada no meu próximo material aqui.
2: Leia um e-mail da audiência pra nós, Alexandre.
1: A audiência tá mandando um e-mail que quer vir o programa. Tu falou que pode vir, agora eles querem
0: tudo dois aqui, vou lê-los. Posso ir acompanhar o Pretinho ao vivo?
2: Quando?
0: Calma. Ontem eu ouvi no Pretinho que tinha oportunidade de assistir o Pretinho aí no estúdio. Eu moro a 500 quilômetros de Porto Alegre, vim para assistir ao Grenal, fico até domingo. Tem a possibilidade de eu ir na rádio ou hoje ou amanhã? Eu só queria conhecer e tirar uma foto com o Fetter.
4: Amanhã.
0: Abraços, Juan Belling. Juan, amanhã, porque hoje o Pretinho das Seis vai tá meio desfigurado, porque a galera já vai estar no estádio, no Beira-Rio. Então vem amanhã no Daúma. Já conhece a Rodaica também.
3: Mas ele é colorado?
0: Não sei.
1: Ah, acho que sim, se ele veio ver o jogo.
3: É,
1: se ele
3: mas não tem o Grêmio jogando?
2: Tem, Rodaica. É uma boa observação. Esse é o ponto.
0: É, mas é que tem mais espaço pro torcedor colorado no Beira-Rio do que pro gremista. Acho que são 2.000 pessoas.
1: 2.000
0: né?
1: só,
0: é. 2.000 gremistas.
3: Mas se ele comprou o ingresso, dele tá garantido.
0: É, isso é verdade. Tá
2: desejo,
0: certo.
2: Né?
0: O próximo e-mail de pessoas que querem vir ver o Pretinho. Eu, Cauã e minha mãe, Rose, somos de Laguna, Santa Catarina. E também somos muito fãs da Atlântida. Acompanhamos o Pretinho e o Bola diariamente. O Bola, que é o programa de futebol da Atlântida, o podcast de futebol e humor mais ouvido no Brasil. Eu fiz ela começar a gostar do Bola, assim como ela me fez começar a ouvir o Pretinho. Vamos a Porto Alegre para o Grenal pela Copa do Brasil no dia 3. São gremistas esses aqui.
2: Sim.
0: E queríamos muito a oportunidade de conhecer a Atlântida. Vamos passar a semana em Porto Alegre e adoraríamos realizar este sonho. Desde já agradeço. Então podem vir, cara, não tem problema. Manda aí pretinhobásico@atlantida.com.br pro Rafael Gomes para combinar o dia que vocês vêm aqui ver o Pretinho Básico. Até pra gente se preparar, né? Claro, ter ali um biscoitinho Zezé, um...
2: Todo mundo sem asa.
0: Um açaí, um The Best açaí.
4: Mas vem gente toda semana, Rodaí.
0: Verdade.
3: Ontem tinha pessoas de Blumenau,
0: né? Ontem veio a mãe e a filha de Blumenau. Foi muito engraçado.
4: Que era Letícia e Sara.
0: Não vou lembrar o nome delas, mas foi muito engraçado, porque chegou a mãe e a filha, e aí a mãe, toda nossa ouvinte, né, adora o Pretinho e tal, e a filha naquele ranço.
3: Tendo que aguentar a
0: situação.
3: Minha mãe gosta de cada um.
0: Isso,
3: olha,
0: exatamente. Olha, minha mãe, eu vou te dizer.
3: Pede pra tirar a foto, não quero aparecer. Isso é uma vergonha na minha cidade.
4: Ela tirou a foto.
1: Daí ela vendo a mãe dela assim, eu tô nervosa vendo vocês, e a filha assim,
0: ó.
4: Ai, nervosa pra esses idiotas.
3: Virando olho, é difícil, né?
1: Olha só.
0: 9 minutos para as 2 da tarde. Passa muito rápido o tempo quando a gente está aqui muito se divertindo. Rápido. Vamos fazer um show do intervalo gostosinho. E na volta, por falar em gostosinho, a gente vai falar do The Best Açaí. Pode ser assim?
4: Rápido intervalo, rápido, a gente já volta.
0: Boa, Sandrinho.
1: No lugar do cara, velho.
0: Que é? Não,
1: vai, eu volto no lugar.
0: Deixa ele.
7: Ah, mas esse assunto eu já ouvi nessa semana que passou.
8: Claro, idiotão. Esse programa é reprisado.
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0: Estamos de volta com o Pretinho Básico aqui na Atlântida. 2:02. The Best Açaí.
2: Quanto que
0: é? Cara, que coisa maravilhosa isso aí.
3: Nossa.
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2: Aqui é um esticadinho, tipo um sacolé. Sacolé das antigas.
1: Um sacolé.
2: Cara, mas é que eu tava falando ali com a galera ali fora. O lance é a cremosidade do açaí. Aí ele me ganhou desde o início.
0: É bom demais isso aí.
1: Olha,
0: aí,
1: parabéns.
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4: E esse aqui tá muito bom.
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0: Esse é o shake.
4: Ah, delícia.
0: Shake.
2: Eu sou o Shea!
0: Muito bom! The Best Açaí, vamos colocar aqui então a escolha do craque do episódio. Pode votar, Porãzinho, por favor.
5: Vou votar na Rodaica.
0: Obrigado, Porã.
1: Obrigado, Porã.
0: Vai votar em quem, Léo Oliveira?
4: Vou votar em ti.
0: Por quê? Algum motivo especial hoje? Eu não fiz nada direito hoje. Tava todo atrapalhado, tudo.
4: Ah, tens razão. Vou votar na Rodaica. Tens razão.
0: Bah, que trouxa.
1: Mas tu pediu por isso,
0: pedi,
1: né?
0: Pedi. Obrigado. Desculpa, obrigado.
1: É impressionante,
0: desculpa,
1: né?
0: Gomes vai votar em quem?
2: Rodaica, o desabafo do avião ali me pegou. Eu gostei. Ah.
0: Boa. Rafinha.
2: Só tiro porrada e bomba.
0: Depois que tu engolir, fica tranquilo. Vai no teu tempo, no teu tempo.
2: É o bar,
0: então. Dá um pra mim aí. Guarda um pra mim, pelo amor de Deus.
1: Não, come um, Lê. Já comeu, né?
0: Não, eu comi um só, porque
1: não,
0: eles não deixam.
1: Muito bom.
2: Eu vou levar pra casa uma caixinha dessa. Pra Lívia.
0: Vai votar em quem, Rafael?
2: Não tem como votar em Tito, não. Não,
0: não, não, não é em quem tu não vai votar, é em quem tu vai votar.
2: Tá irritado?
0: Um pouco.
4: Eu acho que tinha que comentar de cada um o que fez pra não
1: entrar. Por que tu não votaria em cada um? É isso, é bom, isso é bom.
2: Ele não deixa o cara trazer a vida real.
0: Mudou.
2: Da minha parte, um abraço pra minha comunidade.
1: Amigo que deu pra
0: é que tu não tem comunidade no Havaí, ponto.
1: Mas tu não sabe, não.
2: Tu viajou comigo. Tu viajou comigo.
4: Tu é mulher dele?
2: Porã. O Porã hoje, contou uma piada, não tava muito afim. Eu e a Rodaica debatemos muito. Eu acho que é a Rodaica, grandes candidatos a serem os craques do programa.
0: Minha piada é a Rodaica. Minha piada
2: foi de mas eu jamais votaria em mim. Eu
0: de
2: vou
0: novo não, exato. Tá bem, Rodaica já leva o quarto ou quinto, quarto voto. Gomes, vai em quem?
2: Eu já votei na Rodaica.
0: Peraí, quarto voto, então. Rodaica, também voto na Rodaica. Pra facilitar. Hoje eu tô com uma certa dificuldade, já vai passar. Vamos então, encerrando esta edição
1: eu
0: do Pretinho. É verdade, tu não votou, mas tu já é craque mesmo.
1: Mas eu vou votar no Rafael.
0: No Rafinha?
1: Sim, no
0: Rafael. Tu vai fazer isso, então.
1: É Rafael.
0: Tu vai me desafiar.
2: Tu incentiva, Rodaica.
4: Tu incentiva, hein?
0: Tu vai me desafiar.
2: Mas a gente já teve um... Eu sei que
1: nós somos seres humanos, nós somos indivíduos.
2: Liberdade,
1: né, cada um pensa uma coisa, tu entendeu?
0: Tá certo.
2: E o último açaí leva o The Best açaí.
4: Agora foi muito bom.
0: Então tá, Rodaica é a craque do episódio.
1: Leva o The Best açaí.
2: Eu vou te dizer uma coisa, eu prefiro não ganhar o craque, mas receber o voto da Rodaica.
1: Não dá pra gente ganhar não dá pro craque do dia ganhar o negocinho do açaí?
0: Dá, pode pegar na saída ali.
1: Não, mas todo dia.
0: A gente vai ver isso aí.
1: Eu acho que tem que ver.
0: Vamos ver isso aí. Fica tranquila. Talvez.
2: Ah, boa ideia.
0: Vamos voltar logo mais às 6 da tarde, não esqueça, você do Rio Grande do Sul, que tá na vibe do Grenal, Porto Alegre, grande Porto Alegre, vamos voltar com a equipe colorada do Pretinho de dentro do Beira-Rio, no Pretinho das 6 da tarde, volte com a gente, um abraço, boa tarde, tchau!
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16: Atlântida, rádio das nossas vidas, a melhor vibe do FM. Salve, salve o Domingão, salve, salve o Balancinho Bom. E aí, como é que tá? Tudo bem? Numa relax, numa tranquila, numa boa? Então vamos nessa, tá no ar o Balancinho Bom, aqui na Rádio das Nossas Vidas, na melhor onda, até as 3 da tarde, depois da gente curtir a reprise da primeira edição do Pretinho Básico, é 1 hora, sem intervalo comercial pra gente começar na elegância, na categoria mais uma tarde matadora, na domingueira da Atlântida. E tu pode fazer contato com a nave, te conecta comigo ali no Instagram, @RodrigoAdams, que eu vou junto contigo, daqui a pouco vou mandar uma sessão de abraços pra turma que tá sintonizado e sintonizada na Atlântida, galera que se conecta também junto conosco de qualquer lugar do mundo, muito obrigado pelo carinho da preferência. Quem tá comigo é ele, o cara das mixagens do Balancinho Bom, DJ Dico, segue ele também no Instagram, @AlexandreCostaDJ. O perfil oficial da Atlântida, tu tá ligado, tá ligada, né? @Rede_Atlântida, é lá que a gente despeja todo o conteúdo produzido pela indústria do entretenimento, que é a Rede Atlântida. Bora arrancar então? Balancinho Bom tá no ar, começando com um clássico absoluto da programação da Atlântida, parceria do Snoop Dogg com Pharrell Williams, Beautiful.

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3: Da Rádio das Nossas Vidas, a melhor vibe do FM, Justin Timberlake com Sexy Back, fechando o primeiro bloco de sons aqui do Balancinho Bom. A gente curtiu ainda Jack Harlow, First Class, Beyoncé, Check It On It, Tommy Richman, Million Dollar Baby, 50 Cent com What's Up Gangsta, Eve, Who's That Girl, Bruno Mars com Treasure, e a gente curtiu Snoop Dogg e Pharrell Williams com Beautiful. Esse é o Balancinho Bom até as 3 da tarde aqui na Atlântida, pra gente colocar uma trilha sonora gabarito no domingão e agradecer o carinho da tua parceria, também da tua sintonia em todo o Rio Grande do Sul, na Rede Atlântida e no mundo inteiro, no atlântida.com.br. Tô colando ali no meu Instagram, @RodrigoAdams, pra mandar um salve pra galera que tá seguindo por ali. Beijo pra Caroline Alves, abraço aqui Matheus Favarin, Tainã Venturini, o Leonardo Estigarribia, Rejane da Silva,

Pedro Henrique Matos, Daiane Pereira, Guilherme Loderman, Miriam Silva, Hugo Souza, Elaine Sossmaier, o Marcos Oliveira Nascimento, Guilherme Borba, Diogo Rodrigues, Vinícius Severo, José Eduardo Feron, Anderson Muniz Rodrigues, Rodrigo Kuchler, Carlos William, Sofia Vitória. Eu podia ficar até amanhã mandando beijos e abraços, mas a gente precisa seguir com o balancinho bom. Mas manda teu salve ali, faz uns storyzinhos aí mostrando também...

0: Atlântida, rádio das nossas vidas, a melhor vibe do FM, vibe boa, teve esse balancinho bom, fechando os trabalhos, zerando a comanda com Nelly, Ride With Me, teve também Blue Cantrell com Hit Up Style, Kanye West, Love Fiasco, Touch the Sky, Nick Minaj, Super Freak Girl, DNC, Body Moves, Outcast, Roses, Doja Cat, Paint the Town Red, e a gente abriu os trabalhos com Mariah Carey, Fantasy. Esse foi o balancinho bom aqui no Domingo da Atlântida, agradecendo o carinho da tua sintonia, da tua preferência e, claro, dessa parceria que transcende tudo que a gente faz aqui. A gente fica muito feliz de contar contigo de segunda a segunda na programação matadora, na maior rede de rádios de entretenimento do sul do Brasil. Eu sou o Rodrigo Adams, tu pode me seguir ali no Instagram, @RodrigoAdams. Eu vim junto com meu sócio aqui no Balancinho Bom, DJ Dico. Segue ele também, @AlexandreCostaDJ. E segue o perfil oficial, @Rede_Atlântida, pois ali tu fica por dentro de tudo, absolutamente tudo, que a gente produz no entretenimento da Rádio das Nossas Vidas. Que seja uma baita virada de semana pra gente. Segue sintonizado aqui na Atlântida. Valeu, falou!
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0: Olha só, o que tu vai ouvir agora é o resumo de tudo que nós fizemos de pior e melhor a semana aqui no Pretinho Básico. Que levou a facada?
1: Bom, o cara, ele entrou no bar e disse pro garçom: me vê três pães. Pois o garçom, pô, aqui é um bar, né? Não tem pão. E o cara foi lá e três socos na cara do garçom.
2: Tá, tá, tá.
1: E o garçom assim, ó, ah, que desgraçado, mano. Que cara desgraçado. Ele foi assim outro dia: me vê três pães. O garçom, não tem, isso aqui é um bar, não tem pão. E ele, tá, tá, tá. Três socos na cara do garçom. O garçom assim, ó, ah, não vai ficar assim. Agora não vai ficar assim. Sabe o que eu vou fazer? Eu vou garantir que vai ter pão quando ele voltar aqui. E aí o cara voltou no outro dia: me vê três pães. Tem? E o garçom, tem, tem aqui, três pães. E aí o cara pegou e mirou de novo. Tá, tá, tá. Três socos na cara do garçom e falou aqui, ó: onde já se viu um bar com pão?
3: Tá bom.
1: É bom, é bom, é bom.
3: É bom, é bom.
0: 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Tá legal? Muito obrigado.

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0: 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Quer levar uma facada?
1: O cara chegou no shopping e foi no banheiro. Ele foi no mictório que fica um do lado do outro e chegou um cara bem baixinho do lado dele. Vai bem baixinho mesmo, batia na cintura dele assim, né? E o cara ali no mictório, olhando assim, olhou pro lado e falou: nossa, que grande. Que aí o cara: ah, para de olhar. Não, nossa, é muito grande, nunca vi uma coisa tão grande. Sim, deixa eu botar na boca. O cara falou: não, não, por favor, deixa eu colocar na boca. O cara bem baixinho, né, na cintura dele assim. Daí o cara falou: tá, tá. Olhou pros lados assim. E aí o cara: não, assim, ó, eu até pego um banquinho. Aí ele puxou um banquinho que tinha no banheiro, o cara deixou, ele subiu no banquinho e botou na boca, né? E mordeu. E mordeu assim, ó. É um assalto, passa tudo, senão eu pulo do banquinho.
0: Se tu quiser, se tu quiser, se tu quiser mais momentos como esse, vai lá na TLTV, no YouTube, que tu vai achar muito legal. Aí não, muito obrigado.

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0: Caraca.
1: Olha só, o que tu vai ouvir agora é o resumo de tudo que nós fizemos de pior e melhor a semana aqui no Pretinho Básico. Que levou a facada!
2: Aí a esposa do mestre chega toda animada e diz: ai, mestre, hoje eu quero namorar. Estou cheia de vontade.
3: E aí o mestre, cansado, depois subiu um monte o dia inteiro, pensa:
2: não posso decepcionar minha gafanhota.
3: Então ele toma dois Viagras. Pouco tempo depois a esposa entra no quarto e vê o lençol levantando, fazendo uma verdadeira barraca. O mestre, querendo garantir o serviço, resolve tomar mais um Viagra. A barraca fica ainda mais impressionante. E a esposa pergunta: ai, mestre amor, posso olhar por baixo do lençol? E aí o mestre:
2: pode sim! Minha gafanhota safadinha, mestre, quer confusão!
3: Ela levanta o lençol e na mesma hora o lençol despenca. Sem entender nada, ela pergunta:
2: mestre, o que aconteceu?
4: Não acredito! Ele te reconheceu!
5: Que barulho!
1: Se tu quiser, se tu quiser, se tu quiser mais momentos como esse, vai lá na TLTV, no YouTube, que tu vai achar muito legal. Tá legal? Muito obrigado.

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1: 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Olá, Alexandre Fetter.
5: Olá, olá, muito bom.
6: O que você tá fazendo, cara?
5: Tá aquecendo, vai começar.
6: O que você tá fazendo, maluco?
5: É o chão de Pilates.
6: Que isso?
5: Vamos lá, tá na hora. É hoje.
6: Ela parece que ele tá fazendo aquela parada ginástica na praia.
5: É.
6: Mas... que isso, mano? É, pô, desculpa, quero pedir desculpa pra audiência. Tava compenetrado aqui, concentrado pra fazer a abertura do programa.
5: Mas quando tu alonga o pé aí na mesa, ninguém fala nada.
6: Mas não é dantesco o espetáculo de eu alongando o pé?
5: Tu acha que... a gente enxerga a tua virilha.
6: Não, calma.
5: Aí é tu que olha que procura ver. Mas é que eu tô precisando de atenção, né, Alexandre?
6: Não, larga o personagem.
5: Não, vem, não vem. Já tá misturando as coisas, tá virando o Alcemar. Você não sabe mais o que é esmanioto, que é o Alcemar, é tipo ele no Sandrinho.
6: Ai, que abertura maravilhosa. Não era isso exatamente que eu pensava pra abertura do programa, mas a vida não tá nem aí pro nosso planejamento, como diz nosso ex-colega Nando Viana. Estamos começando o Pretinho Básico aqui na Atlântida, Rádio das Nossas Vidas, para os amigos da MHNet. 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Rafinha Menegas, muito bom fim de tarde.
7: Eu tô na vibe, tava ali com a audiência, com
6: as crianças,
7: Alexandre, os operadores de live adoram o Mesli. Zé Carona pediu pra dizer isso.
6: Eu tava ouvindo o programa,
5: As crianças adoram o Mesli.
7: As crianças adoram o Mesli, os pais das crianças e o Pietro, que tá de aniversário. E a outra menina de Blumenau, né, que ia vencer o passaporte, ela vai fugir do Brasil.
5: Não vai não, cara, tá, ela é
6: meu
5: filha
6: Deus
5: dela.
6: Do céu.
5: Só vão lá e vão voltar.
7: O Alexandre, adoro mesmo.
5: Ah, tá molhando.
6: Cara, tu tá molhando,
5: aí,
6: para, tu tá cara. Fora de si. O que tá, acontecendo,
5: fora de
6: cara?
5: Ti. Uma... tá fora de ti.
6: Tu tá fora de si, cara.
7: Tem uma hoje pra contar aqui no programa.
6: Sim, tu já vem anunciando ela desde o início da tarde.
7: Tá esperando.
6: Tá esperando, por isso me pararam na rua hoje várias vezes perguntando o que que é que
5: o cara do cartaz, cara embaixo.
6: O cartaz tá ali embaixo.
5: Tô só pelas seis.
6: Aham. Uhum. Podemos continuar aqui, mestre, então?
7: Por favor,
6: mestre.
5: Deixa aí, né, Leandro?
6: Vero a maquininha com a menor taxa e um banco completo. Seja Vero. Muito bom fim de tarde, Ivan.
5: Oi, aí, Leandro.
6: E aí, Ivan?
5: Estamos suave, mandar um abraço pra moça de Blumenau, que é amiga do Sandrinho.
6: Tá.
5: O Sandrinho convidou. Tá. O Sandrinho convidou pra vir aí, tá? Conhecer o ambiente.
8: Ah, eu convido todo mundo.
5: Mas, pode, cara, jantar depois, te chamou também?
6: Nós não temos aqui exatamente uma arquibancada pra receber a audiência.
5: Deveríamos ter.
6: Por isso que nós não anunciamos. Ah, venha ver. Não tem como ver, não é programa de auditório.
5: Mande carta.
6: Mas, eventualmente, um ouvinte que tá passando aqui na frente, ou viajando, se programou pra vir, exato, na Porto Alegre e quer conhecer o Pretinho, pode vir, cara. Não tem problema algum.
5: Arroba Gomes Rafael.
6: É só ligar, agendar com o Gomes Rafael no pretinhobásico@atlantida.com.br e a gente vai te receber com todo carinho e cuidado.
5: Rafinha, né?
6: É claro que não teremos alimentação, não teremos um sofá sequer.
5: Café tem, café tem.
6: Temos um café bom, bem feito pelos colegas, uma água temos também.
7: Até um açaizinho, se quiser, do The Best.
6: Um açaizinho também. Já dá pra receber.
7: Já dá.
6: Já dá pra receber.
5: Costelão 12, ó.
6: Não,
5: tem. Esse não tem.
6: Nego Velho tá no Pretinho Básico.
5: Qualidade, silêncio pro cara anunciar o lance.
6: Observe, Alexandre. Qualidade, nego velho, na linguiça, no hambúrguer e em todos os produtos. Calemba, nego velho, é mais tradição e praticidade na tua casa. Neto Fagundes, e aí?
5: Meu querido.
6: Tudo bem, meu compadre? O compadre veio a rigor hoje,
5: né? É que eu tava gravando com o Pão Crioulo, né?
6: Veio
5: tá chegando setembro.

0: Distância da Zen ali, a gente
1: loucura,
0: gravando.
1: Que elegância, meu compadre.
0: Hoje recebi um cara muito conhecido da nossa história do rádio, né? Meu querido amigo Zé Alberto Andrade.
1: Zé Alberto.
0: Que é um cara muito ligado ao futebol, mas pouca gente sabe, pouca gente não, hoje já bastante gente sabe do envolvimento dele com a tradição.
1: Claro,
0: hoje,
1: do galdeirismo, né?
0: Galdeirismo,
1: Zé.
0: Sabe muito, de uma família cheia de laçadores e nego velho, tradicionalista.
1: Zé Alberto. Tá chegando mesmo agora.
2: Hoje o programa dele. Todos os domingos de manhã eu ouço o programa.
1: É mesmo, Ivan? Onde que tu ouve?
0: Ah, ele deve ter ouvido.
2: Na Gaúcha?
1: Não entendi.
2: Na Gaúcha.
1: Sim, mas onde é que tu tá quando tu ouve?
2: Ah, em algum lugar, algum canto dessa cidade maravilhosa.
0: Certo. Não, é o Rio de Janeiro.
2: O canto dessa cidade.
1: Ah, 99, o aplicativo que te leva a viver o melhor de Porto Alegre, Vini Moura.
0: E Alexandre, tudo muito bem, bom, Vini Moura. Tudo ótimo, tudo bem. Cara.
1: Tu melhorou meu dia, Vini Moura.
0: Pô, só com isso
1: aí. Esse é o movimento. Esse shape, delícia.
0: O shape que tá devendo, né?
2: Ah, e o putão sou eu.
1: Calma.
2: Shape delícia.
1: Mas o shape delícia pra mulher dele, certamente, eu não curto muito, vou te confessar.
2: Não é o que tá parecendo.
1: Mas certamente pra Babi, que é a esposa, que é a mulher do... A namorada, a eterna namorada do Vini.
2: Eu espero. Esposa, moram junto.
1: Deve ser.
2: Eu espero. Moram junto.
0: Moram junto.
2: Eu espero.
0: Jack Sparrow.
2: Muito que sim.
1: Deixa eu te dar uma dica. Antes de cumprimentar o Rafael Gomes, bom fim de tarde. Bom fim de tarde, Gomes. A dica é a seguinte: sempre que tu tiver alguma dúvida sobre o teu shape,
0: tá,
1: tipo assim, pá, será que eu tô bem? Será que eu tô mal? Será que eu tô ferrado?
0: Tá.
1: Tu bota na tua... Busca na tua mente a imagem do teu corpo perfeito, como tu olharia no espelho e diria, puta, esse é o corpo que eu quero.
0: Tá.
1: E compara os dois.
0: Não tem como.
1: Aí tu vai ver como é que tu tá.
0: Eu nunca tive esse momento na vida.
1: Tá, mas tu pode imaginar. Tu pode fazer uma IA aí no teu corpo e imaginar um corpo bonito, perfeito. Sim. Não que não seja bonito, não é isso, mas perfeito no teu pensamento.
0: No meu pensamento.
1: Isso, gominho, musculozinho.
0: Eu vou mentalizar então que eu quero me ver gordo.
1: Então tá aí, falta pouco.
3: Não, precisa se ganhar tanto. Tu tá caminhando a passos largos.
0: Não, pior que não, tô num grande momento.
1: É a prosperidade.
3: O espelho não mente.
1: É a prosperidade,
0: Meus treinos estão em dia. Tem uma coisa, cara, o Lampião, respondeu uma vez.
1: O da Maria Bonita?
0: O Lampião da Maria Bonita, começaram a perguntar pra a história de beleza e tal, que ele não era um cara fisicamente bonito.
1: Exatamente bonito.
0: Mas aí perguntaram pra ela: e aí, tu acha ele bonito? E aí ela respondeu: a mulher gosta de homens que os outros homens respeitem.
1: Aí, hein?
0: Quebrou aí, tudo, né?
1: Quebrou tudo.
3: É, mas o Vini não entrou nessa.
1: Mas não é esse o caso aqui,
0: ele é respeitado. Claro,
1: não, é muito respeitado.
0: Ele é respeitado.
3: Eu sou respeitado. Claro.
0: Por incrível que pareça.
1: É respeitado.
3: Eu te respeito.
1: É respeitado.
0: Parabéns, hein?
2: Até o cara começar a conversar comigo.
3: Aí perde o respeito.
0: Mas o mais importante
2: é quieto, então.
0: Mas o mais importante é o respeito só do olhar. Porque muita gente, tu passa na rua, tu nem fala nada.
2: Cara, a gente tava numa reunião sobre isso e aí eu tava brincando, a gente tava brincando um conto dizendo, meu, se a gente em algum momento da nossa carreira virasse CEO da RBS, um nunca ia respeitar o outro. Nisso, passa alguém pelo Vini e dá um tapão. Fala, Vini! Ele disse, viu?
0: É isso. Então aconteceu na hora.
1: Vamos dar aqui nos destaques do Pretinho Básico pra este fim de tarde, meu irmão. Trabalhar, meu irmão, não?
2: Cara, eu tô fazendo um negócio, tu vai gostar.
1: É, tá bem.
2: Em breve vai ter as imagens na tela,
1: tranquilo,
2: meu irmão.
1: Tranquilo da pena. 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E os destaques,
2: meu irmão.
1: Ouvinte aniversariante é Andrigo da Silva Vieira.
2: Tem as imagens na tela aí, meu irmão.
1: Porra, tá aí, cara. Não, tá só aí. Um pouquinho. Tem uma sacanagem enorme
2: não,
1: na tela.
2: As duas sacanagens tá sendo, né?
1: O que ele pediu? Eu enxergo o Vini muito mais o da direita do que o da esquerda.
2: É. Mas ele falou, o que que tu falou? Quero me ver gordo.
1: Nós estamos, pra quem tá só ouvindo o Pretinho Básico nesse momento, não tá vendo, nós temos cenas na nossa live do Vini numa inteligência artificial sarado, bombado, parece um jogador, parece o Zé Roberto nessa foto aí.
3: Nessa.
1: Tá parecendo o Zé Roberto nessa foto. E do outro lado...
3: Do grupo do bola ali.
1: Um gordo leão. Um pouco mais fora do peso.
0: É até bom não ficar assim, sarado, cara.
1: Por quê, Vini?
0: Não. Insuportável.
3: Tá, que tu largaria a Babi, então.
4: Não tem nada a ver com isso.
0: Não. Eu não falei isso aí. Não, os caras estão dessa de jogar o cara na água.
1: É que tu ia te jogar, né?
0: Não, eu não ia.
1: Aí a galera, tipo...
0: Eu não dei entender isso.
4: Tu ia fazer o programa.
1: Então faz

0: assim, volta. É até bom, não. Por quê?
1: É até bom, cara, porque senão o cara fica com muito de nariz em pé.
2: Faz a pose aí pra ficar os três vindo ali pra gente ver qual que é mais legal.
1: Eu tô meio termo. Eu tô meio.
0: Tu tá muito menos pro da esquerda do que pro da direita. Mas deixa eu te falar uma coisa. Tu tem 28?
1: 28.
0: Com 28, em 6 meses tu tá daquele jeito.
2: Qual? Da esquerda ou da direita?
0: Não, o da direita é 2 meses. O da esquerda é 2 meses.
3: Conclusão.
1: É que destruir é muito mais fácil que construir.
0: Ai, que loucura.
3: Isso não é sobre obras, né, Vini?
0: Tá bem. Vini, tá bonitaço.
1: Legal.
0: Tá numa fase linda. É sério. Tá numa fase linda.
1: Ah, cara, coisa boa.
0: Te olha no espelho, rapaz. Te olha no espelho. Ouvinte aniversariante é o Andrigo da Silva Vieira, analista de departamento pessoal.
1: Analista.
0: E motorista de aplicativo. É de Porto Alegre, o Andrigo da Silva Vieira, fazendo 47 anos. O Petinho Básico é uma gatinha, a gata cristal do tutor Arion. O Arion é de Caxias do Sul. Olha lá, a gatinha tá na frente da tela e o Pretinho Básico tá na tela.
1: Participando
2: ela tá assistindo a gente.
0: Que legal, Sandrinho.
2: Que bonito ali o programa ali com o Gomes, com o
1: Adams.
2: O Liminha ali. Olha aqui, esse hack ali é difícil de achar, hein? Pô, esses hack antigos é difícil. Né? Isso era de botar computador, hein? Fizeram um embrembrolho ali.
3: Fazer
2: legal.
3: Uma fogueirinha se precisar.
1: Às vezes é o que dá na casa da pessoa.
2: Ah, é verdade. O cara é fudido.
0: 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O que, que houve aí? Quer dividir com a gente essa alegria toda, Léo?
2: Esse animal fala assim, vou botar esse cara, bota em cima do engradado de selva. Bota em cima de uma caixinha de selva, TV.
3: Não, que tá meio torto, né, Fede? Tu vai ficar plano.
0: Cara, é a foto.
1: Engradado, tá engradado.
0: É a foto que não é clássico, tá no nível.
3: Não, é que a gente tá falando do hack ali, que não pegou bem.
2: Aquele hack ali tu não acha, mas não, só em brick.
3: Bem antigo, né?
2: Só em brick.
3: Só isso.
2: Pra botar um positivo.
0: Cara, vocês não
2: ali.
0: Conseguem não tirar uma onda, né?
3: Não consegue, né?
2: As pessoas xingam a gente, fala.
0: E por que que tu não devolve de uma forma mais elegante, não xingando as pessoas?
1: Não é elegante. É que agora eles estão estourados, né? Agora eles estão estourados.
0: É, tem isso, né?
2: Devolve amor.
0: Devolve amor, cara. Pô,
1: agora...
2: Hoje arruma. Eu dormia no colchão na sala. Vocês dão esse rato de merda.
0: É exatamente isso.
1: Casa é a fuder.
0: Exatamente isso, Sandrinho.
3: Eu tenho 49.
1: Ah, mas
3: tu não te planeja,
1: mas
3: tua vida
1: eu tenho uma aí,
0: não, mas não é por isso. Não é por isso.
2: Eu tenho 34 e manejei. Eu fiz o curso Rafinha Minigasso e comprei um apartamento.
3: Isso aí.
1: Então tá, mas não às vezes
2: peço,
1: o cara não pode.
2: Não penso mais nada.
1: Às vezes o cara não ganha 50 mil por mês, nem você.
2: Mas assim, ó.
3: Não, mas se tu juntar todo mundo é perigo não dar os 50 mil.
2: Não dá. E assim, eu vou te falar só uma coisinha, tá? No corte, quando a gente fala engradado e fala um negocinho, tu tá dentro do reset. Não vem essa daí. Se eu chamar no bar, tu tá dentro do reset.
1: Tenta puxar pra mim.
2: Não, se ferra todo mundo.
1: Eu não falo mal na casa dos outros.
2: Olha pra mim.
1: As pessoas são humildes e eu respeito as pessoas.
2: Ô, meu, tu vai apanhar com esse microfone. Tu tá aqui pra não fazer o primeiro aqui.
0: Nós precisamos ter.
3: Sair do estúdio.
0: Seguir o programa aqui.
2: Então tá bom.
0: Vamos seguir o programa. Não, não quero.
2: Obrigado.
0: Não, eu quero.
1: Obrigado.
0: Eu quero um café. Mas agora não. Agora tu tá no programa. Agora tu não pode buscar o um café. Tu perguntou se eu quero café. Eu quero um café.
1: Alexandre,
0: mas não é tu
1: pode
0: que
1: pedir
0: buscar.
1: Pro Igor.
2: Quero
1: ou
2: que café.
1: Vai ser contra.
3: Não, ele é contra. Não pode pedir.
0: Não, deixa o Igor. O Igor tá trabalhando ali.
1: Leva pro Natal. Leva lá buscar.
2: Não, tem comunicador.
0: Não, precisa.
2: Mas se tu me liberar, eu vou ali.
3: E uma serva.
0: Não quero também. Dá uma
2: saída. Quer uma saída?
0: Não, eu quero só seguir os destaques do Pretinho aqui agora. Muito obrigado pela gentileza.
2: Você tá ótimo hoje.
0: Muito obrigado, querido.
3: Parece um gerente do Banrisul. Olha o pulloverzinho, né? Azul. Meu gerente.
2: O cara ficou com fã do Banrisul, tu pegou do cara, né?
3: Que
2: sacanagem.
3: Que bem. Ele me apareceu com os olhos hoje, Thiago.
0: Cara, sabe aquele momento que tu não sabe o que pensar, tu só sente.
2: Tu quer mandar mais longe?
0: Só sente, tu não sabe exatamente o que pensar sobre, tu só sente.
3: Isso posso não seguir? É sobre levitar.
0: Não.
2: Nem sobre abraços.
1: Isso não é sobre levitar. Não
0: posso
1: é
0: continuar? Ou...
3: Segue, Alexandre.
0: Depois eu dou um cartão, eu sou autoritário, eu sou ditador.
2: É um déspota.
3: Não, ele tem razão, nós estamos atrapalhando o cara.
0: Não estava esperando
2: o cara.
1: Pra ele é o cartão do Grêmio, que ele é gremista. Do que vai dar o cartãozinho do Banrisul?
0: E aí, pra... os dois é azul.
1: O cartãozinho do Grêmio,
0: Observe Neto Fagundes, cara. O cara nunca veio ao programa, quer dizer, nunca não. É segunda, quarta e sexta. Não, é tudo. Trabalha aqui, meu compadre. Mas observe o Neto, porque ele dá uma aula de elegância em silêncio.
2: Também hoje.

0: Cada um na sua hora, né?
1: Os mortos, meu, estão muito bem vivos, silêncio.
2: Não consegue absorver feedback, né?
3: Não.
2: O feed é difícil pra ti, o feedback.
1: O feed é ruim.
2: Mais o back, né?
3: Tem horas que a gente tem que
2: Por isso que tu perde a atenção, né? Por isso tu não consegue focar no negócio.
3: Dá uma olhada pra trás, já anoiteceu. Tu não tem mais sol pra secar.
2: Eu não tenho nenhum problema que me chamem de ditador, tirano e déspota.
3: Que isso, nego?
2: Estás amarelado.
1: Déspota eu achei só porque tem um déspota.
3: Agora ele falou que ele é o quente.
1: É o quente.
2: Mulher é presa, suspeita de forjar o próprio sequestro, Rafael Gomes.
0: Quem nunca, né, Belo Horizonte, região central, uma mulher de 40 anos acabou presa e localizada em um hotel em Belo Horizonte, onde supostamente qual seria... eu não sei qual hotel.
1: Famoso
0: hotel...
1: Teteu.
0: No...
2: Vai.
1: Eu te falei, ministro.
2: E traz um café na volta.
1: Eu também quero.
3: Todo mundo quer.
2: Vai, 22, volta aos 26 com o café.
3: Passou você e açúcar, o meu.
0: Isso aí é aquela pro cara lembrar. Ah, vai, tipo, vai lá buscar. Em Belo Horizonte, uma mulher de 40 anos acabou presa depois que o marido e as irmãs dela procuraram a polícia com mensagens de supostos sequestradores. Nestas mensagens exigiam um pagamento de um resgate de 14 mil reais aos familiares, que deveria ser feito de maneira imediata. Segundo a polícia, ela foi abordada enquanto estava mandando mensagens para a própria família.
4: Que é isso, né?
2: Ah, ô, meu. Qual estado?
0: Minas Gerais.
2: Tu vê?
0: A polícia invade um quarto de hotel e ela tá sentadinha.
2: Bem tranquila.
0: E tomando uma já aponta a arma pra ela, assim.
1: Porra, amigo, ninguém fala como o sequestrador sofre com essas pessoas, né? Imagina o cara que assim, trabalha com o sequestrador, né? E as pessoas com forjando sequestro, né?
3: Tu tá defendendo o sequestrador. Você
2: nem trabalha como sequestrador, Joia.
1: Claro que sim.
2: A pessoa é um sequestrador. Bandido. Não.
1: É a forma do cara.
0: É o trabalho.
1: É errado.
3: Tem gente que sequestra o coração dos outros,
1: isso,
3: né, Joia?
1: Isso também. Como estão os olhos contra
4: Vai, e não é isso. Sobre o romance.
2: Que isso,
4: não
2: nós não chegamos nisso. Ah, meu Deus do céu. A Nokia.
4: Ah.
2: Nokia relança o celular tijolão.
4: Mentira.
2: Com uma bateria que dura 40 dias e ainda carrega outros aparelhos.
4: Olha aí.
2: Voltou. Tava quietinha a Nokia, hein?
0: Voltou o clássico, porque a Nokia entendeu que há uma geração de pessoas que usa o telefone celular e não quer... um telefone smart, não quer um...
2: Smart.
0: Não quer um smartphone.
3: A Nokia entendeu isso.
4: Quer voltar no telefone mesmo.
2: E ninguém quem vai... explicou pra Nokia?
3: Quem é que diz pra Nokia que ninguém precisa mandar
2: pesquisa,
3: um WhatsApp?
2: Né? Pesquisa, né?
3: Nós temos imagens...
2: Do quê?
3: Do telefone?
0: É da que ela Nokia. Relançou,
2: não
0: né?
2: Sei, tá, já tem, já
3: tu
2: tá
3: lembra, no mercado? Tu lembra então como é que é?
4: Sim.
3: Ah, tá.
4: Lembra, né?
3: Eu acho que seria importante.
2: Tá no mercado ou é projeto?
3: Ilustrar.
2: É projeto. Vai relançar. É projeto.
4: Ah, tá. Isso aí alguém vai barrar. Vai chegar no quem manda.
0: Não, não vai barrar, não vai barrar.
2: Não tem como.
0: Não vai barrar. Porque já tá.
2: Sim, vai barrar.
4: Já tá, cara.
2: Quem é que vai barrar?
3: É CEO da Nokia agora.
4: E o preço? E o preço?
2: Alguém vai barrar.
4: Alguém tem que barrar isso aí.
3: É, não, não. 2026, vamos lançar o telefone.
4: Imagina, tive uma grande ideia.
3: Isso.
4: Vamos relançar o celular que não tem porra nenhuma.
3: Só pra ligar. Só ninguém pra ligar. Mais liga
0: aí,
3: pra ninguém.
0: Aí que tá. Não é que
4: e outra, tem... ele carrega outros celulares. Porra, usa um powerbank. Celular só pra pessoa roubar. Pô, aqui no print, eu acabei com a ideia da Nokia.
0: Não, tu não acabou com a ideia, Vini. Calma. Porque esse celular, ele não é pra ti.
4: Toma.
0: Ah, achei...
2: Não, calma.
3: Tu não merece um telefone desse.
4: Não é pra ti.
2: Calma. Não é isso.
3: Pra ti. Tu não merece um telefone.
0: Ele não é pra ti.
4: Oi? Ah, não, tô interrompido. Não, só um pouquinho.
2: Só um pouquinho. É aos 26 que ele volta. É 25:30 agora. Falta meio minuto. Obrigado. Obrigado, Igor.
0: Ele vai ter uma bateria de longa duração, que também é uma reclamação das pessoas mais idosas a usar o telefone, que eles não estão sempre conectados, né? A gente, por exemplo, eu tô aqui nesse momento com um carregador de celular embaixo da tomada.
2: Certo.
0: Power bank não é algo que os idosos vão estar usando. Então eles, a principal reclamação deles também era sobre um celular que descarregava muito rápido. Então eles vão ter aplicativos de mensagem conectado ao WhatsApp, mas é só. É como se fosse... É como se fosse o serviço básico, tipo um carro básico, sabe? Certo, o carro que não tem nada, mas tem
3: certo,
0: um...
3: Certo. Ah, mas tem vidro elétrico.
5: Modelo de entrada.
0: Isso.
3: E ar quente.
0: Então até 40 dias em modo de espera, ele fala, o que que é o modo de espera? A pessoa que não usa o WhatsApp que tá instalado lá no telefone, ela tá indo lá pra ligar e mas receber
3: quem
0: ligação.
3: Mas são as pessoas que hoje em dia os não idosos. Usam?
5: A tua mãe, talvez.
3: Usa pra caralho o WhatsApp.
0: É, pior que usa. É.
3: Minha mãe...
5: Não, não tô ofendendo.
3: Não, ele já ofendeu uma vez.
5: O... Não, a mãe não. Jamais.
3: A minha mãe usa pra caramba o WhatsApp, ela tem 81 anos.
0: E outra coisa, tá esse telefone deve chegar com um valor de R$240 ao mercado.
3: Jô Soares, né? Nós estamos no...
4: O Jô Soares. Como é que era o nome do garçom do Jô Soares? Ele foi virando o garçom e acertou o Jô Soares.
0: O Alex. Obrigado.
3: Obrigado, hein?
5: Pra quem tá ouvindo o programa na rádio, se abobado, é Léo Oliveira, ele foi expulso por 4 minutos, pedi para que ele voltasse com o café, ele voltou vestindo o traje do nosso...
0: Esse é o Beagles, é o... Salgadinhos?
5: Beagles, o que é Beagles?
0: O Beagles é o garçom do Dois Gordos na Madrugada.
5: Ah, não te conhecia, desculpa. Salgadinhos? Não, obrigado.
0: Brigadinhos.
5: Eu não conhecia o... Qual é o nome?
0: O Beagles.
5: Beagles, é mais um personagem que tem no...
0: Ele não é um personagem.
5: Naquele celeiro de personagem.
0: O Dois Gordos na Madrugada, ele tem uma fauna extensa.
5: Certo.
0: Tá? Salgadinhos?
5: Não, obrigado.
0: Brigadinhos? Essa é a única fala.
5: Esse
0: dele.
5: É o bordão.
0: Não é um bordão, ele vende salgadinhos.
5: Ah, é. E quando o cara diz não, obrigado, ele diz brigadinhos.
0: Ele vai embora, porque ele tá vendendo.
5: Tá bem.
3: Não, tá vendo o cara o cartaz já.
5: Tá bem.
3: Aí. Agora,
5: quanto tempo tá no ar no Dois Gordos? Eu não tenho ouvido. Quanto tempo tá no ar?
0: Tava uns 2 anos já.
5: Esse personagem tá 2 anos lá?
0: Não, mas é que ele só entra e fala salgadinhos, aí te recusa, ele diz brigadinhos.
5: Ai.
0: Ele nunca peguei.
4: Dá pra fazer qualquer coisa nesse programa.
0: Não, é exatamente.
5: Nunca peguei esse quadro, infelizmente.
0: Que bom.
5: Obrigado pelo café.
0: E aí ele chega 2 na manhã vender salgado e ninguém compra.
4: Ninguém compra, ele vai embora.
0: É que é o horário que nós estamos no ar.
5: Que horas que fez o salgado pra vender às 2 da manhã?
0: Por isso que ninguém compra.
4: O que sobrou,
0: né, do bico.
5: Desculpa, vamos acordar o Rafinha aí que tá...
3: Eu tomei um café.
5: Desculpa aí, irmão.
4: E ele vende na sinaleira, pega só o dia inteiro.
0: Sim.
5: Salgado.
0: Merda. Pega a sobra. Meu, é que esse cara existe. Ele é de Rio Grande, ele faz isso aí que o Vini falou. Ele roda pelas redes com salgados o dia inteiro. Aí o cara tinha feito 8 da manhã e 6 da tarde.
5: Não, 8 da manhã dá pra comprar.
0: Com o mesmo salgado.
3: Dá, mas 19 horas já não é
5: mais nada aí.
0: Mas é mais barato.
5: Que loucura.
3: Onde é que a gente tava,
0: hein? A gente tava na imagem.
5: Isso.
0: A gente ia botar a imagem na live do Nokia.
5: Do Nokia, o tijolão.
0: O novo lançamento. Na esquerda é o antigo, a direita é o novo.
4: Ah, mudou mesmo.
0: Tá? Ele tá repaginado.
5: Não, mudou, mas a própria Nokia já fez um modelo bem semelhante a esse da direita aí.
0: Então,
4: é pros idosos, né? Vale frisar.
0: Exatamente.
5: Uhum.
0: Ou pra pessoas que também estão achando muito caro os telefones, porque como todo telefone virou um mini computador, tem pessoas que continuam querendo
3: ser
0: só um telefone.
3: Descarte.
0: Então, o preço de mercado desse telefone é R$250.
3: Descarte.
5: R$250.
3: Não. 200.
5: R$250.
3: Isso aí não dá uma janta hoje em dia. Tá jantando bem, Joia.
0: Porra. Quem te vê.
5: Não, peraí, quantas pessoas nessa mesa aí, Joia?
3: Só ele. Eu e tu, né? Lá naquela, da Protásio, vem.
5: Tá, boa, vamos lá.
3: Ah, não, aquela trela.
5: Vamos lá.
0: Comer na rua, pegou com X e comer em frente. Ele já está à venda nas Filipinas e ainda não tem data ou previsão para o Brasil.
3: Ah, não chega.
4: O que que lança nas Filipinas?
3: Um Nokia desses.
0: Que é R$250.
5: Algum problema com o lançamento?
4: A galera das Filipinas vai me cancelar agora aqui.
5: Não sei.
3: Quer curtir a vibe, não quer o ass.
4: É isso, cara.
5: É isso.
4: Os caras estão
5: curtindo. Faz sentido.
4: Eu tô querendo um aparelho.
3: Nós temos que sair das telas, né, Joia?
5: Ô, Gomes, deixa eu te perguntar aqui na linha de serviço. 6:30 da tarde, tocou o sinal. Tem mais um destaque daqueles que se alongam bastante. Aí a gente vai perder o Neto Fagundes,
0: né? Fica à vontade.
5: Neto Fagundes, obrigado, meu
0: amigo. Guarda pra amanhã, que vai ter uma galera na externa, e a gente guarda esse aí caso tenha algum problema.
5: Boa, esse aqui toma uma meia hora.
0: Esse aí pode
5: pontuar. Isso aí, show de bola.
3: Neto Fagundes.
5: Oi?
3: Se tomasse meia hora agora, acabaria o programa.
0: Exatamente isso que ele tá falando.
5: Exatamente isso que eu tô falando.
3: Por isso que é bom tu pular esse destaque. Não, aí.
0: Cala a boca!
3: Não, eu não mereço ganhar um amarelo por isso.
5: Porque por ser idiota, porque quer ser. Não é porque é porque quer ser.
3: Não, o programa é idiota.
5: Porra,
0: Não, essa é uma boa regra.
5: Qual?
0: Só toma amarelo quando o cara quer ser idiota. Isso, não porque o cara é idiota.
5: Não, é idiota, tudo bem, passou. É. Ah, não, o Adams é... hoje. Oh, passou, ele é idiota, passou. Deixa ele passar.
1: É o dia a dia dele,
3: ele é idiota. Ele é idiota. Vai sair de férias sendo um idiota. Vai ser idiota, então.
5: Chamo, Adam.

0: Isso, exato. A brincadeira é só pelo entretenimento.
1: Vamos lá, Alexandre, vem comigo.
2: Já foi seu largo?
0: Neto Fagundes, cara. Não é tu, é Neto. Cara... ficou ruim agora pra ti. Não é contigo, é com o Neto Fagundes.
1: Você tinha me chamado, tu me desculpa.
3: Vai ter que ser.
0: Eu não te chamei, como tu roubou a palavra pra ti quando eu tava chamando o Neto Fagundes.
2: Tu é o sequestrador.
1: O Neto tem que participar mais.
0: Tu já tá amarelado.
3: Vezes, né? Ah, tu vai criticar o Neto.
0: Ele vem segunda, quarta e sexta, cara. Ele é pago pra vir segunda, quarta e sexta.
2: Pra fazer coisa de buscar meu café, relaxa.
0: Meu compadre.
3: Comigo então?
0: Tu tem o que aí, meu compadre, pra nós?
3: Uma piada,
0: meu. 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
3: É isso aí, meu querido. Caminhoneiro passando pelo Alegrete. Já era noite, ele cansado, com fome, resolveu dar uma encostada num posto de gasolina. Aí tirou um fogãozinho do caminhão, começou a fazer o quê? Um arroz carreteiro. Pegou o charquezinho, calabresa, carne, bacon, tudo da Calemba, nego velho. De repente, ele percebe que fez muita comida e aquilo podia estragar. Nisso, quem que se aproxima? Ele, né? Nego velho. Chegando ali por perto, olhou. É o motorista olhando. Aí, nego velho. Ô, meu querido, tudo bem? Vou te oferecer um negócio aqui. Quer comer um carreteiro? Aí o nego velho disse, pá, obrigado, querido. Acabei de comer um taxista. Antônio Carlos Melo de Teófilo Otoni, Minas Gerais. Hoje é dia de Minas Gerais.
0: É, Minas Gerais, cara. A galera nos ouve em Minas, né, cara? Minas
1: aniversário,
0: Gerais. Nos ouve em Minas Gerais. O que é?
1: De Minas.
0: Quando?
1: Hoje?
0: Não.
1: Não?
2: Foi
1: não.
2: Ontem mesmo.
1: Não,
2: de
1: alguma foi ontem. Não, ontem foi Chapecó.
2: Fizeram até galo e cruzeiro pra comemorar. Não foi?
0: Não.
1: Não.
2: Era fake news.
1: Ontem foi Chapecó.
0: Não, hoje é aniversário de Minas Gerais, Gomes?
3: 2 de dezembro, aniversário
0: okay.
3: de Minas Gerais.
0: Tá quase. Mais uma rafinhada. Mais uma rafinhada daquelas tá clássicas.
1: Você acertei outro, foi Chapecó.
2: Hoje eu acordei meio latinho.
3: O índio Condá.
0: Vamos começar a usar rafinha pra definir.
2: Isso.
1: E já tinha esses aí?
0: Não, o nível. Até um momento.
1: Já entendi.
2: Mas o Rafinha é um baita coração.
0: Baita coração.
2: O Rafinha, sabe como é que ele contrata pra empresa dele? Qual é a primeira pergunta pra trabalhar na Suel?
1: Isso tu me admira, né?
3: É importante. Tu me admira.
2: Ele olha, qual é o teu currículo? Não, primeiro você. Não,
0: tu me admira?
2: Tu me admira.
3: Cara, parece idiota.
0: Quer ser eu?
3: Isso. Parece idiota, mas é ele importante. Tá certo. Ele tá certo. Toda pessoa deveria admirar a empresa que trabalha, né? Se dedicar bastante.
0: Oh.
3: Deveria entender e conhecer a empresa.
2: Vai ser jubilado.
1: Contigo, né? Acabou a piada.
2: O Gomes levou a xeira.
0: Não, eu até entendo. Eu entendo e concordo.
3: Imagina todo mundo que tu contratasse admirasse
0: o serviço. Mas é numa proporção. Vamos pegar a Suel e o dono da Suel é o Rafinha.
2: Que é esse campeão.
0: Sim. E aí nós vamos pegar do outro lado, para o extremo exemplo, a RBS.
2: O grupo RBS, o Jorge.
0: Cujo dono do grupo RBS é o Nelson Cirota.
1: Eu admiro o Nelson.
3: Duas marcas fortíssimas. Então tu pode trabalhar na RBS.
0: A RBS e o Nelson.
2: Não,
0: não, Suel. Aí, não, aí é o seguinte. O Nelson tá contratando lá um CFO, lá, o cara que vai cuidar da grana da empresa, lá é o chefe do cofre.
2: Joia.
0: Aí o Nelson vai perguntar lá pro candidato, tu me admira?
2: Admiro.
3: Eu, tá contratado.
0: Tu admira. Me admira?
2: Tá contratado.
0: Sim, nego. O cara vai dizer, obviamente, sim.
1: E mas tá se ele é certo. Bom ou não, é outra
0: agora,
1: coisa.
0: Agora, o que me pega... É tu utilizar essa ferramenta como balizador pra
1: não
0: qualificação.
1: Não foi eu que utilizei.
0: Eu acho meus, um pouco...
1: Foi
0: eu
1: RH. Os eu, meus funcionários
0: eu acho um pouco
1: mim.
0: Egocêntrico.
1: Não, mas não é que não fui eu.
0: Não, eu tô falando
1: do Gomes.
0: Não é do Gomes, mas é da ideia do Gomes.
1: Não, porque eu...
0: Com a qual eu não discordo por completo.
3: Tem que ser o consumidor da marca que tu trabalha.
2: Essa é uma bela
3: vai
2: forma
3: vai trabalhar no banco dentro do cartão do outro banco? Não vai?
2: Essa é uma bela forma que usou agora.
0: Porra, tu veio muito agora. Tu me convenceu 100%. Tu já tava inclinado a ser convencido.
2: Eu sou teu fã, Alexandre. Tu falou que a ideia
1: Meu Deus do céu.
2: Deixa o cara falar.
0: Mas o que que tá acontecendo?
2: Tu falou que a ideia do cara é uma merda de outras formas. Isso é um talento.
0: Não, eu não falei que é uma merda.
2: Qual é que é um talento? Ah, mas ele falaria na cara dele, mas
0: isso é uma merda. Não, exato, ele me convenceu que tá certo em consumir o produto que tu trabalha.
3: Como é que o produtor do Galpão Crioulo não vai assistir
0: o Galpão Crioulo? Por exemplo, é como se... Eu vou te trazer um exemplo. É como se o nosso diretor comercial aqui da rádio não escutasse a rádio.
2: Exatamente.
0: E falasse bem de outras rádios.
2: Não pode?
0: Não, não pode. Como.
2: Cara, mas não dá pra trabalhar aqui.
1: Não, não pode. Quase
0: vai trabalhar na outra.
4: Sabe o que, que é isso, Alexandre? É a mesma coisa que tu brigar com um cadeirante. Estou batendo nele. É covardia. Estou apanhando. É humilhação. Essa é a verdade.
0: Por quê?
2: Eu vou sair do quarto.
0: Mas por que isso, cara?
4: Mestre, o mestre tem ótimas sabedorias.
5: Era isso que tava guardando dentro da uva, né?
0: Era essa?
4: Era uma delas. Vem outra pela frente, aguardem.
0: Não, não, cara, pra mim passou já. Pra mim passou já.
4: Só caiu,
0: passou
4: cara.
0: Muito já. O que ela tava falando, cara?
1: Da Suel Produções.
2: Sobre brigar com o cadeirante.
0: Bota uma aí, Vini. Não, tu não, bota
2: por
0: tu aí.
2: Não, cara.
0: Não, então vai, bota tu.
2: Deixa eu contar uma historinha.
0: Vai, conta a tua historinha.
2: Muitos vão dizer que é mentira.
1: Monteiro Lobeck. Eu acho que é mentira.
2: Mas não é mentira. E tu vai perceber logo no início que não é mentira.
1: Vamos ver.
2: Tinha uma tartaruga.
1: Ó. Oh.
2: E ela foi num bar.
1: Não é mentira mesmo.
2: Não? Quem nunca viu uma tartaruga?
1: É?
2: Pô, tá muito louco se nunca viu.
1: Né?
2: A tartaruga foi no bar, bem na manhã.
0: No tempo dela.
2: No tempo dela. Sentou no balcão e disse: pô, me vê um copo d'água. E aí o garçom.
5: O garçom. É que a voz da tartaruga.
2: Pô, me vê um copo d'água.
1: Ah, você não?
2: Aí o garçom foi lá, entregou o copo d'água pra ela. E ela pegou o copo d'água e foi embora. Deu umas 5 horas, a tartaruga voltou. Sentou no garçom. Sentou no garçom, não, pô.
1: Tartaruga da bagunça.
0: E eu tentando imaginar a cena.
2: Ela é agitada. Sentou no balcão, bateu na mesa e disse pro garçom assim, ó. Pô, me vê um copo d'água. E aí o garçom foi lá e deu o copo d'água pra ela. E ela virou as costas e foi embora o copo d'água.
0: Levou o copo junto?
2: Levou o copo junto.
0: Então foi embora em três patinhas.
2: É isso aí. Ela, ela dá os pulos dela. A tartaruga era fodida, né? Boa.
0: Tartaruga ninja.
2: Exatamente. Passaram-se mais 5 horas, a tartaruga voltou. Bateu no balcão e falou assim:
1: não é indignado.
2: Garçom, vê mais um copo d'água. O garçom, não, peraí.
5: Mudou a voz
2: da tartaruga. Terceira.
0: Ah, é, cara. Mudou a voz da tartaruga, tava tão legal. É que nem humorista que não quer usar mais bordão.
2: É.
1: Aqui eu tô com
2: sobrou aqui.
1: O cara é, o outro atrapalha, a culpa é minha, eu não fiz
0: desculpa,
1: nada.
0: Desculpa.
2: É, isso é verdade.
1: Foi de graça,
0: foi impulso,
1: agora.
0: Foi impulso.
2: Aí a tartaruga falou: me vê um
1: quer levar pra casa? Aí.
2: Piada, eu sou do nosso, né, meu irmão?
1: Isso é legal no meio da piada.
2: Olha aí, quem chega lá, galera?
1: É.
2: Agora a tartaruga pedindo um copo d'água.
0: Faz o terceiro copo d'água com a vozinha da tartaruga.
2: Seis e pouquinho na cama.
0: Pô,
2: me vem um copo d'água.
0: Tá.
2: Aí o garçom foi lá e deu o terceiro copo
0: terceiro
2: d'água
0: copo
2: pra ela,
0: d'água.
2: Mas ficou puto.
0: Tá.
2: Falou assim, não, mas peraí.
0: O garçom era um ser humano.
2: Ser humano.
0: Tá, tá normal.
2: Os seres humanos conversam.
0: Claro.
2: É demais. E aí o cara pegou... Deu o copo d'água pra ela, falou, não, mas vem aqui, tu não quer uma cerveja, tia? Tá vindo o dia todo aqui pedindo um copo d'água, não quer uma cerveja, um petisco? Aí a tartaruga perdeu a calma. O quê? Minha casa tá pegando fogo, tu acha que eu tenho tempo pra cerveja? Tu acha que eu tenho tempo de tomar cerveja?
0: É boa piada, é boa piada.
1: É boa.
0: Ei, mas a piada é boa, é boa piada, é boa piada.
1: Dá 10 pau.
0: Porra, é boa.
1: Isso, vai levar 10 pau.
2: A piada que acertamos muito bem, hein, tu agora. Muito bem. Agora sim, isso
0: verdade.
2: Era
0: verdade. Cara, hoje eu ia dividir com o Lelê, mas o Lelê não esteve na mesa hoje com nenhum pretinho, mas eu acho que tu, Neto Fagundes, vai saber. Tu lembra de um personagem, eu não sei se ele era só personagem ou se ele era um bonequinho que a gente tinha na infância e tal, chamado Topodídio.
1: Claro, claro.
0: Tu lembra, todo mundo lembra aqui.
2: Ele o Agildo Ribeiro.
1: Tem nome de hotel ainda.
2: Isso aí.
1: Na cidade de Guaporé tem um hotel chamado Topodídio.
0: Topodídio, é?
2: Não, famosíssimo ele. É, inclusive.
0: Mas ele era um personagem de TV e tal, ou era um bonequinho?
2: Ele virou um boneco com...
1: Tipo um
2: fantasma. O Agildo Ribeiro.
0: Agildo Ribeiro. Tá, não, mas tu comprava?
2: Não, ele vinha, cara, tu ganhava dentro do jornal, por exemplo, vinha uma foto, um pôster gigante que as pessoas colecionavam o Topodídio.
0: Tá.
2: Né? O Topodídio,
0: não tem essa lembrança.
2: Ele era um rato, né?
0: Ele era um rato.
2: Acho que ele já era personagem fora daqui.
0: Tá.
2: Italiano, provavelmente.
0: Certo, claro,
2: né?
0: Topodídio.
2: Parla. E aí ele começa a fazer um enorme sucesso, cara, e as pessoas começam a consumir aquilo ali, aí bonequinho, todo mundo tinha o bonequinho.
0: Pois é, eu acho que eu tinha o bonequinho, era meio um fantoche do
2: Topodídio. E ele tinha camisetas de clube.
3: Ele usava a camiseta do Inter, do Grêmio.
0: É.
3: Do...
0: E do Zequinha. Que demais, cara.
3: Ah, do Zequinha também.
0: Não lembro disso, não lembro disso.
2: Que Zequinha joga hoje?
0: A boca.
2: Não, respeita o Zé.
0: Oi.
2: Respeita o Zé.
0: Não, eu respeito
2: todo
0: mundo.
2: Tem uma coisa que posso me estressar contigo, Alexandre.
0: Não.
2: O quê? É tu falar do Zeca.
0: Mas eu não tô falando.
2: Você joga hoje,
0: Zeca,
2: ou não?
0: Cara.
2: Não, o jogo tá eliminado. Nos roubaram. Nos roubaram.

0: Você não joga hoje?
1: 19 minutos para 7.
2: Mas eu já ia chegar com o Topodidio.
1: Não, eu só lembrei de trazer aqui pra mesa. Eu lembrei do Topodidio. Sabe aquela coisa que tu lembra? Me lembrei.
2: Ah, não, se a gente tinha alguma coisa.
3: Tem que ter idade pra lembrar, né?
1: É, exato.
3: Se bem que as coisas voltam agora, já vi fotos.
4: O São José joga logo mais às 7 da noite contra o Goiatuba. Pelo.
2: Mico!
0: Quê? Joga hoje, Zequinha?
3: Sai daqui e vai lá agora.
0: Joga daqui a 19.
1: Não sabe, então não sabe nada.
2: Não sabe nada. Peraí, nego. A gente foi eliminado, nego.
0: Não foi. Joga hoje, cara.
2: Não, mas é só cumprir tabela, nego. Olha só.
0: É playoff, cara.
2: Que horas começa? Pô, aí.
0: Às 7. Tu não vai chegar.
2: Me libera, nego.
1: Não.
2: Preciso chegar lá, nego.
1: Não.
0: Não vai.
2: Só eu.
0: Peraí. É, literalmente.
2: Quer um fidental?
0: Não vai ter trânsito.
1: Bah, que maldade.
2: Nego, tu não fala dele.
1: Tem trânsito pra tudo que é lado.
0: Não, a torcida do Goiatuba.
3: Esse horário tem.
0: Não, é que a torcida do Goiatuba é grande. Eles vêm tudo pra ver.
1: Olha só, quero trazer aqui um e-mail da nossa audiência, do ouvinte Rafael.
2: Oh.
1: Sobre o final do programa de ontem. Pretinhos, preciso comentar o final do programa das 6 da tarde de ontem, porque aquilo foi cinema puro. Vocês estavam divulgando as agendas. O show do Pretinho na sexta em Novo Hamburgo. Tudo tranquilo. Até o Lelê soltar que, depois do show, quem quiser pode ir pro Lorde Bar, porque ele vai estar fazendo um som lá. Aí o Rafael Gomes inocentemente manda. Da última vez, eu e o Gordo Léo fomos.
2: É, ficou bom isso.
1: Silêncio. Na hora deu pra sentir o clima mudando pelas ondas do rádio.
3: É que não era pra contar.
1: Claramente aquela informação não estava prevista para entrar no ar. O Gordo Léo ficou completamente cocô, sem graça, irritadíssimo com o Rafael, enquanto o próprio Rafael percebeu na mesma hora a bomba que tinha soltado e ficou com aquela cara de meu Deus, fiz merda. E o melhor... foi o Léo metendo um preciso atender o telefone, saindo de cena.
3: Trocando
1: agora, agora ficam as perguntas que realmente importam. Teremos um integrante da bancada solteiro?
2: Teremos mais um.
1: Teremos um integrante a menos no show de sexta? O Lorde Bar virou o local de risco para o casamento do Gordo Léo?
2: Sempre.
1: Rafael Gomes conseguiu transformar a divulgação de uma agenda em um episódio de Casos de Família, edição Pretinho Básico. Que final de programa. Cinema, amigos. Abraço, Rafael.
3: Tá solteiro, Léo?
0: Não.
1: Ainda não.
0: Não, mas só pra saber
3: se tinha...
1: Não, brincadeira.
0: Não, tá tranquilo.
1: Agora eu te pergunto.
0: Ah, eu te pago.
1: Qual é o problema do cara ir com um amigo...
0: Essa mulher do cara...
1: Prestigiar um colega que tá fazendo um som numa casa... Qual é o problema, né?
3: Não avisar nenhum.
1: Mas eles avisaram.
3: Claro que avisaram.
1: Não avisaram.
2: Guarda o assunto, nego, pô.
1: Não avisaram.
3: Vai voltar.
0: Olha o classificado aí, Leandro.
1: Ah, os classificados. Vai chegar daqui a pouquinho os classificados.
0: Vamos mudar o segmento.
1: Tá bem, né, Fagundes, então? Bota uma pra salvar.
3: Ah, é? Tem aqui, ó.
1: Por favor, mais uma.
3: Boa tarde, boa noite, Pretinhos e Féter.
1: Obrigado. Ainda não saí.
3: Posso estar equivocado, mas até onde eu sei, não existe nenhum documentário contando a história do Neto Fagundes e da família dele. Bom. Acho que seria muito interessante a TLTV produzir algo nesse sentido. Não, isso é só o texto do cara, já não leva a sério. O Neto hoje, na minha humilde opinião, é um dos maiores representantes da tradição gaúcha. Nós gaúchos sabemos disso, mas acho que seria muito legal o Brasil todo conhecer ainda mais essa figura, que é um grande exemplo de dedicação, talento e amor pela nossa cultura. Fica aí a sugestão. Acho que renderia um baita documentário. Atenciosamente, Juan Primon. Um abraço pro Juan Primon,
0: né? Mas ele errou numa coisa, né? Tem um documentário do Darcy Fagundes, né?
3: Tem um filme. Do dia 10 ao dia 23 de setembro, vai estar na Sala Paulo Amorim, ali na Casa de Cultura Mário Quintana. Esse filme que conta a história do meu tio Darcy Fagundes, né? Feito pela Luciane, pela filha dele. E é uma história muito bacana, cara, porque ela reencontra essa história do pai, que era um artista muito famoso, andou pelo mundo e não tinha muito contato direto com ela, assim. Então ela escreveu Darcy Fagundes, como é que é o nome? Meu pai desconhecido, né? Darcy Fagundes é o meu famoso pai desconhecido.
1: Uhum.
3: Então é uma história muito bacana, porque ele é um ícone do rádio.
1: E tem,
3: cara,
1: os horários das sessões, compadre?
3: Cara, não tenho aqui agora, mas é fácil.
1: Sim, mas
3: é só entrar, Paulo, Cinemateca.
1: Cinemateca.
3: Cinemateca.
1: Paulo
3: Paulo Amorim. E, cara, então é um documentário que emociona muito a nossa família, porque toda essa história dos Fagundes aí começa com o tio Darcy, né?
0: O pessoal acha que é o tio Nico, teu pai, mas não é.
3: Não, é ele, cara. É ele. Primeiro. Ele é o cara da época.

0: Desculpa, Bertão, mas é Darcy com I ou com Y?
1: Darcy com Y.
0: Com Y, então é Darcy Y.
1: Tem essa discussão, né? Porque às vezes o documento colocava uma letra Isso, Y.
0: E não reconhecia.
1: Né? E aí, mas ele ficou nome, tipo Darcy assim, o nome artístico com Y. E aí o tio Darcy, cara, era um cara de uma época que o rádio era tudo, né? Hoje ele, imagina se até hoje ele é tudo. Imagina na época que não tinha televisão.
0: Verdade.
1: Aí as pessoas se reuniam, cara, no domingo, no horário do Fantástico, 8 da noite de domingo, nas residências onde tinha um rádio.
0: Onde tinha um rádio, claro.
1: Aí o rádio tinha que esquentar ainda, o rádio.
0: A válvula.
1: A válvula. E aí as pessoas se reuniam. E eu, foi a primeira vez que eu imaginei alguém ser famoso. Foi o meu tio. Voltei da aula e a cidade toda tá na volta da minha casa, assim. E eu me assustei até no início, né? Pensei que tinha acontecido alguma coisa. E a minha tia Laura, minha Dinda, disse assim: não, é que o Darcy Fagundes tá aí com o Teixeirinha. Boa. Veio visitar. Cara, tu imagina, os caras eram do cinema.
0: Cara.
1: O Teixeirinha era um artista que saiu.
0: Num tempo que não tinha nada, absolutamente nada pra se fazer.
1: Os artistas não tinham cara. Não tinha cara. Né? Outro tinha o LP do cara, né? Outro conhecia a sua voz. E os caras tinham radionovela, aquelas coisas. O tio Darcy era um radioator também. Então ele era ídolo mesmo das pessoas,
0: demais,
1: assim,
0: cara.
1: E aí ele vai pro cinema, no filme mais famoso do Teixeirinha, chamado Tropeiro Velho. O tio Darcy era o Tropeiro Velho, o pai do Teixeirinha. Aí tu imagina o respeito que o povo tinha por ele, porque além do Teixeirinha ser um ídolo, que até hoje é um ídolo,
0: claro.
1: O pai do Teixeirinha na ficção era o tio Darcy, cara. Então isso é sensacional. Eu tive a honra de conviver com ele. No meu primeiro show em Porto Alegre, eu convidei ele pra apresentar o show, e ele disse: vou apresentar eu e o Nico. E ele levou o tio Nico, os dois apresentaram o meu show, chamado Canto Alegretense, primeiro show na Assembleia Legislativa. Então eu tenho, cara,
0: pouca história.
1: Mas muita história esse cara, cara. Esse cara do rádio lançou artistas, por exemplo, Gaúcho da Fronteira. O Gaúcho chegou no Grande Rodeio Coringa, cara, da Farroupilha, né?
0: Certo.
1: Então, ou seja, mais uma coisa importante dizer, que sempre os Fagundes foram muito bem recebidos na RBS, cara. Desde a TV Gaúcha, Rádio Gaúcho, sempre teve um programa regionalista com o Fagundes.
0: A representação da cultura do estado.
1: E isso é do seu Maurício, né? Que era o cara do rádio, né? Então, um cara que lançou todo mundo.
0: O gênio do entretenimento, seu Maurício.
1: O auditório era com ele, né, cara?
0: O cara chegava.
1: Aí o tio Darcy recebe um artista de Livramento. Chega o cara lá com a gaita, tá? E o cara, Tuxa! E ele disse: eu sou gaiteiro, músico e tal. Como é que é teu nome? Eu sou o Heber Artigas. Aí o cara, Heber Artigas? Que nome complicado. E tu é da onde? Disse, eu sou Gaúcho da Fronteira. Eu sou de Livramento. Pô, Gaúcho da Fronteira?
0: Porra.
1: Gaúcho da Fronteira é melhor que Heber Artigas. E ele, é, o senhor acha? Claro. Gaúcho da Fronteira. Até hoje,
0: um dos caras mais
1: importantes da cultura regionalista, que é o Gaúcho da Fronteira, ele conta que essa história começou no Grande Rodeio Coringa. Então, cara, é uma emoção contar essa história. Quem puder, vá ver um documentário sensacional, um filme muito bacana. Um beijo pra Luciane aí, minha prima, que comandou isso aí com os Zamansky, com o timaço dele.
0: Baita, meu compadre, baita. Emocionante o relato do Neto Fagundes aqui no Pretinho Básico.
2: Ó, curiosidade, ó.
0: Que o nego velho... Pois não?
2: Desculpa, vai.
0: Não, manda.
2: É que mais de uma pessoa mandou no nosso WhatsApp que Topo Didio, que a gente tava falando, Topo é rato em italiano. E Didio é o apelido de Giovanni. Que era o rato Giovanni, um desenho lá na Itália.
0: Sim, hein? Baita
2: como
0: informação.
2: Monir e o Carlos Eduardo.
0: Não quis falar pra não ser prepotente. Audiência veterana da tua. O que é? Preconceituoso? O quê?
2: Não quis falar pra não ser prepotente.
0: Cara. Ah, prepotente. Ah, certo.
3: Sim, o Didio quebrou o Brasil.
0: Despeja muito conhecimento e muita informação no programa daí.
2: Eu fiz e até causou estranhamento.
0: E hoje, claro, exatamente.
3: Hoje não deu nada.
0: Classificados do Pretinho Básico para JP, o preferido do Sul, o vinho de mesa mais lembrado pelos gaúchos. Tô ganhando pouco, tá?
2: Não.
0: Ao ouvir tudo
3: isso aí, tô ganhando pouco.
0: CCGL é leite de verdade, gaúcho, como a gente colocando os classificados. Vamos ver o que é ainda.
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2: Fala, pretaiada, menos o Rafinha.
0: Toma.
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0: Claro que sim, todo mundo conhecia o Klaus House.
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1: Fica 20 de Novo Hamburgo, é 70 de Porto Alegre.
0: Talvez 80.
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1: Vamos pegar os carros, todo mundo, e vamos fazer essa
2: 58 quilômetros.
0: 58?
1: Mas
0: a, mais perto
1: mas
0: ainda.
1: Ali é área rural.
4: Não,
1: mesmo.
4: Não.
1: 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Ali é área rural, Alexandre. Área rural.
0: Já voltamos.
1: Eu já fui lá, amor.
0: Pretinho Básico, volta já.
5: Falando pros caras, meu. Tem que botar os programas melhor aí no fim de semana, cara. Isso aqui é uma reprise, cara.
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0: Ó, tamo de volta com o Pretinho Básico. Já são 7h01, mas tem um tempo, sempre vai ter tempo pra gente fazer um pedido de doação de sangue. Bom dia, tudo bem? Meu nome é Karine, sou da cidade de Igrejinha. Amo o programa sempre que possível, escuto. Indo e voltando do trabalho. Gostaria de pedir a ajuda de vocês para divulgar um pedido de doação de sangue para o piloto de Asa Delta, Adilson Schroeder, que sofreu um acidente no domingo, dia 23, em Sapiranga. Ele é muito amigo da minha irmã e do meu cunhado. As doações devem ser feitas no banco de sangue do Hospital Universitário de Canoas, que fica na Farroupilha 8001, bairro São José, em nome do Adilson Schroeder. Então é doação de sangue no banco de sangue do Hospital Universitário de Canoas para Adilson Schroeder. Obrigado pela atenção.
1: Boa, muito legal.
0: Meu compadre, pode fazer, por favor, a mão de votar?
1: Cara, eu vou votar no Vini Moura.
2: Valeu,
1: Vini Moura. Hoje ele contou uma boa piada.
0: Tu conseguiria justificar, compadre?
1: A piada que ele contou, cara.
0: A piada da tartaruga.
1: Tartaruga, que ele foi bem, ele trabalhou bem.
4: Eu vou ser honesto. Eu abro mão de ganhar o craque aqui.
0: Não,
4: e aí eu posso ir.
0: Não, é que peraí. Ah, tu quer ir embora? Tu quer ir embora?
4: Eu abro mão de ganhar. Se vocês me derem o voto, eu repasso.
0: Tá, então vamos fazer o seguinte, eu acho que é por uma questão bem importante, tu tem que ir embora nesse momento, então tu tá liberado da votação e também de receber votos, né? Tá liberado do seu processo eleitoral.
4: E se eu for o craque?
3: Ele vai embora.
4: Vocês me avisam?
0: O que é mais importante agora pra ti nesse momento?

0: ir embora com o objetivo que tu tem a alcançar indo embora, ou ser o correr o risco de ser o craque?
1: Opção número um, né? Opção...
0: Então eu acho que tu já pode ir indo,
2: admiro,
0: né?
2: E tu admira o Fetter.
1: Ah, eu admiro o Fetter.
0: Ah, então tá, então pode ir. Muito obrigado, mais tá?
1: Vamos ficar menino ali.
0: Vai, isso, vai lá, tchau.
1: Vai.
0: Ai, que loucura, cara. E tu, Vini, vota em quem?
3: Eu...
0: Não pode ser tão difícil.
3: Tem vocês não pessoas. Pensam no intervalo.
0: Sabe por que é difícil? Porque... Não, não é no intervalo. Eu observo o programa.
3: Sabe por que é difícil? Porque eu só trabalho com craques.
2: É, na Gaúcha tu nem arredava assim quando o Pedro pedia pra votar.
3: Mas não tinha o craque do programa.
2: Como oh, não? Tinha o craque da jornada. Ele fez jornada. Jornada.
3: Não, aí...
2: O Gomes... Qual a ideia?
0: Amarelinho pra ti, Vini.
3: Demorou muito. Eu vou votar...
1: Olha ali.
3: Vou votar em ti.
0: Obrigado, Vini. Obrigado, querido. Muito obrigado pelo teu voto.
3: Desarmou o cara.
0: Pode sair.
3: Não, mas, não, mas não tem porquê.
0: É um verme, tem
3: porquê. Por não, não. Não,
0: tem porquê. Tem porquê tu tá jogando a torcida contra o juiz. Pode sair.
3: Você olha, obrigado, eu vou sair.
0: Eu vou sair. Não, não tem discussão. Tchau, tchau. Injusto. Tchau, Neymar. Tchau, vai. Vai, Neymarzinho. Vai. Vai. Vini.
1: Eu estou pegando.
0: Não, não. Vai. Ah. Eu vou te amarelar pro próximo programa já. Tá amarelado pro próximo programa.
2: Amarelado pro todo setembro, tu já vai entrar amarelado.
0: Vota em quem, Gomes?
3: Neto Fagundes.
0: Neto
3: piada do Nego velho que comeu o taxista.
0: Pô, perfeito. Léo Oliveira, vota em quem?
2: Neto Fagundes.
0: Neto Fagundes.
2: Uma aula sobre a história do Rio Grande do Sul. E eu vi, inclusive, a chamada para esse documentário no Festival do Cinema de Gramado.
3: Lá em Gramado.
0: Muito bem.
2: Então eu voto em Neto Fagundes.
0: Meu voto também vai para Neto Fagundes. Boa. Não teria como ser diferente hoje. E mais do que isso, estou aqui devolvendo o voto que o Vini depositou em mim. Porque ele foi expulso, eu não quero o voto dele. Não quero o voto dele.
3: Tá.
0: Então, Neto Fagundes, obrigado. Tu é o craque do episódio. Muito obrigado. Esteja conosco novamente sexta-feira.
3: Sexta-feira
0: se não for nenhum problema, porque a Expo Inter vai começar, né?
3: Não, mas eu
2: o trabalho aqui é minha prioridade.
0: A Expo... A Expo Inter vai de sábado até quando? Até o último fim de semana, é isso?
3: É, eu acho que é.
4: Não, uma semana normalmente.
0: Uma semana?
3: É.
0: Uma... Ah, não, desculpa, eu tô confundindo com o mês de setembro.
3: O acampamento Farroupilha é o mesmo.
0: Acampamento Farroupilha.
3: Vamos por partes.
0: São quatro sextas-feiras. Cinco com a da última agora desse mês. São cinco sextas-feiras. Tu vai vir em duas.
3: Não, vamos ver, né? Vir...
0: Não, não, eu tô te dizendo, eu tô te liberando.
3: Eu já vou chamar o Diori.
0: Vamos lá, a gente vai voltar amanhã, uma da tarde com o Pretinho, volta com a gente. Obrigado pela audiência, parceria e também paciência e compreensão com o Pretinho Básico. Aquele abraço.
3: Diori,
0: tchau.
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0: Na Atlântida, cola junto nas redes sociais, arroba Kifornari, arroba ATL Surf, onde ao término do programa você confere o set list completo. Vamos tocar sonzeira por aqui, abrindo os trabalhos com Belly Who, Clip My Wings, aumenta o volume e entra na vibe do ATL Surf.
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0: Atlântida, Rádio das Nossas Vidas e o som de Charlie Brown Jr. Oba, lá vem ela, sonzeira do acústico MTV pra fechar primeiro seriado de sons também, Common Sense, Dr. Groove Gang, Common Kings, Ponto de Equilíbrio, Bumping Ugly, Cinezen, abrimos com Belly Who ao término do programa. Cola junto no arroba ATL Surf, segue nós por lá e também confere o setlist do programa de surf da Atlântida. Seguindo com o frontman da banda australiana Man at Work, Colin Hay, Into My Life. Aumenta o volume e segue na vibe do ATL Surf.
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0: 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Atlântida, todo mundo tá ouvindo a rádio das nossas vidas. João Coiotes, Tatuíra, Colby Lee, Let the Waves do The Talking, pra fechar o ATL Surf deste domingão. Também Patrice, Simplified, teve Stale Fish, Ocean Alley, Lim Cordial, e abrimos com Colin Hay. Cola junto, arroba ATL Surf, para conferir o set list do programa de surf da Atlântida. E também segue nós lá no Instagram, arroba Ki Fornari. Domingo que vem tem mais ATL Surf. Cola junto nas redes sociais, né? Já falei por aqui. E cola junto também na nossa playlist oficial no Spotify. ATL Surf, tudo junto, arroba Ki Fornari, lá no Spotify. Surf Mundial, estamos com a etapa de feed, oitava etapa da temporada 2026. Vale a torcida pelos brasileiros. Cola junto nas redes da WSL, WorldSurfLeague.com. Tô na área, hein, de segunda a sexta-feira, nas ondas da Atlântida Beira-Mar. Vem comigo no 104.7, também pelo site aplicativo da Atlântida. Basta optar pela Atlântida Beira-Mar e você vem comigo na semana das 9 às 11 e também das 3 às 6 da tarde, segunda a sexta-feira. Aliás, chega junto também lá no arroba ATL Beira-Mar, no perfil da Atlântida Beira-Mar no Instagram. Beijo no seu coração, excelente semana, boas ondas e até mais!
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2: Chegando aqui na Rede Atlântida, o nosso Local Brasil, a cena independente do Brasil, passa aqui na Atlântida, não só independente, artistas já consagrados também tocam aqui no Local Brasil, galera que tá lançando música, galera que tá chegando agora, né, com aquele frescor da juventude, a galera que já é mais experiente, enfim, a música espalhada por todos os cantos do Brasil, toca aqui no Local Brasil da Rede Atlântida. A gente começa com o João, que lançou disco recentemente, né, uma super campanha, show esgotado em segundos, assim, né, vai lotar estádio de futebol, aquela coisa. O João e a sua Aurora é o que a gente ouve pra começar.

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1: Na Linkirk, Floripa é sua, foi o que a gente ouviu. A gente teve a Carol Beazinha, Ana Vitória, Júlia Bi, foto em grupo, entre outros, aqui no nosso local Brasil, na Rede Atlântida. Sou Edu Santos e volto domingo que vem com mais música brasileira, com mais local Brasil. Continuem ligados na Atlântida, depois dos comerciais tem muito mais música boa por aqui. Uma ótima noite de domingo para todos, uma excelente semana pela frente, mês de setembro chegando, primavera daqui a pouco tá aí, daqui a pouco verão, e aí aquela alegria. Tchau, tchau!
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